0: Pessoal, já sai a joinha do coração, já sai a joinha do coração. É, vou deixar para enquanto o pessoal confirma a audiência. Pessoal, ganhador, deixa eu aumentar meu volume, ganhador da pizza, Márcia Kaminski, telefone 6212, ganhadora, na verdade, da pizza, Márcia Kaminski, telefone 6212, ganhadora da cerveja, Felipe's Distribuidora, Apolônia Marchek, telefone 2391. E ganhadora da capinha mais a película, oferecimento MTEC, Elis Seretni, telefone 5876. Ó, hoje foi dia da mulherada! Hoje foi dia da mureiada! A pizza, Márcia Kaminski, telefone 6212. Ganhadora da cerveja, Apolônia Marcha, telefone 2391. E ganhadora da capinha, Elis Seretni, capinha mais uma película, oferecimento oferecimento MTEC Informática, Elis Seretni, telefone 5876. Vamos ver se elas confirmam a audiência aqui, ó. Será que eu repito mais uma vez, pessoal? Será que elas escutaram? A Polônia já confirmou a audiência, Elis Seretni já confirmou a audiência, agora só falta a dona Márcia Kaminski, ganhadora da pizza. A Polônia, já vou mandar o número, o contato pra você da... A Polônia ganhou o quê, gente? Cerveja. Ela ganhou a cerveja, oferecimento Felipe's Distribuidora. Lembrando-se, bebê não dirige, sempre bebo com moderação, tá, Polônia? Já vou passar pra você o contato do pessoal. Já vou passar o seu nome ali pro pessoal da Felipe's Distribuidora. E a Elis também já confirmou audiência.
1: Márcia Kaminski. Ganhadora da pizza.
0: Eu falei junto com ela. Oi! Oi, Thaís! Um abraço bem apertado da tia Lori. Um abraço pra você, Thaís. Seja bem-vinda aqui na programação, minha lindinha. Minha lindinha da tia Lori. Coisa mais linda. Seu Sérgio disse boa noite, bom descanso. Boa noite, seu Sérgio. Obrigada, bom descanso. Apoliana Marte aqui. Confirmou audiência, disse, vai dar boa pra amanhã, vai dar, Polônia, viu como eu sou querida pra você, Polônia, me trate bem, viu, nossa senhora, Hilda e João, boa noite, Hilda e João, sejam bem-vindos, Eliseu disse que queria participar do sorteio, mandou um abraço, Cassemira de Rio Claro, palpite do Cláudio Chávez, um canivete, ó, a dona Cláudia pensando nos negócios, ó. Sua respostinha está...
2: Errou!
3: Ai, que ódio!
0: Ah, pessoal, lembrando que eu encerrei as participações. Edmilson, eu e a mãe estamos te desejando uma abençoada noite para você, sua família, durma com Deus e os anjinhos. E até domingo, se Deus quiser. Até domingo, um final de semana abençoado para vocês. Pessoal, vou tocar a última musiquinha para esperar a dona Márcia Kaminski quer confirmar a audiência. Se ela não confirmar, eu realizo um novo sorteio. Então vamos lá, joinha no coração.

Pessoal, 21h14, atenção para a nova ganhadora da pizza, Sueli, não tem o sobrenome aqui, gente, só tá a Sueli, telefone 2033, Sueli, ganhadora da pizza, vamos ver se ela vai confirmar a audiência. Dona Sueli, telefone 2033 é o final. Tá bom, pessoal? Vamos aguardar. 21h15. Ah, é, tem que passar o contato pro pessoal. Enquanto eu aguardo ela confirmar a audiência, aí eu já vou passando o contato ali pro pessoal ali, tá bom? 21h15.

nada sério. Espero que não se arrependa. Pessoal, não confirmaram a audiência, mas eu realizei outro sorteio. Ganhadora, dona Janina Cloda. Dona Janina Cloda ganhou a pizza. Vamos ver se a dona Janina vai confirmar. Vamos ver se ela fica até o final mesmo. 21 e 21.

0: tem meio termo.
1: Meio termo, Luan Santana, 21 horas e 21 minutinhos. Ó, a dona Janina veio igual um a jato, veio correndinho tudo.
2: Oi, Loriane, ganhei a pizza, obrigado.
1: E agora sim, gente, agora eu posso ir dormir sossegada, que confirmaram a audiência aqui. Deixa eu puxar minha voz do Brasil aqui. Cadê? Pessoal, então é isso. Dona Janina, acho que a senhora já... Eu só preciso passar o seu nome lá pro pessoal... Aí você já pode entrar em contato com eles. Cadê meu negócio, gente? Calma aí, que eu já quero colocar aqui na hora. Eu vou passar lá pro pessoal, dona Janina, que você é a ganhadora, que a senhora é a ganhadora. Calma aí, deixa eu deletar aqui. E aí, você já pode entrar em contato lá com eles daí, tá bom? Pessoal, então é isso. Beijo, abraço. Fiquem todos com Deus. Obrigado pela participação, pela audiência de cada um de vocês. Tenham todos uma ótima semana. E eu espero vocês no domingo aqui na programação com o programa Domingão na Cidadão. Abraço, beijo, pessoal. Fiquem todos com Deus.
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4: Olá, boa noite.
5: Boa noite para você que nos acompanha em todo o país.
4: Sexta-feira, 26 de junho de 2026.
5: Vamos ao destaque do dia: desenvolvimento da indústria naval brasileira.
4: Presidente Lula visita construções de barcos de apoio marítimo da Petrobras em Itajaí, Santa Catarina.
5: Eles fazem parte do programa Mar Aberto de renovação e ampliação da frota do sistema Petrobras.
4: Mais de 2.000 profissionais estão envolvidos na construção de 16 embarcações e presidente destaca a geração de empregos na indústria naval.
6: Por que que eu não compro da China? Porque a China não paga salário do povo brasileiro.
5: E ainda desemprego no menor patamar desde 2012.
4: Dados do IBGE apontam que taxa de desocupação ficou em 5,6% no trimestre encerrado em maio. Luana Karen.
7: Outro destaque foi a queda na taxa de subutilização, que atingiu 13,3%, o menor nível da série histórica.
5: E queda também na evasão escolar.
4: Censo da Educação mostra que abandono da escola diminuiu 61% entre 2022 e 2025.
5: Índice de reprovação no ensino médio também caiu 65% no período. Pablo Mundim.
8: De acordo com o Ministério da Educação, os resultados refletem um conjunto de políticas voltadas à permanência dos estudantes na escola, entre elas o programa Pé de Meia.
4: Hoje, na apresentação da Voz do Brasil, Mariana Jungmann e Luciano Seixas.
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4: O presidente Lula acompanhou hoje o andamento da construção de 16 barcos da Petrobras em Itajaí, Santa Catarina.
5: O programa Mar Aberto prevê a renovação da frota da companhia, com previsão de entregar 98 embarcações nos próximos 7 anos.
4: Lula também participou do lançamento ao mar de uma fragata da Marinha, a primeira de 4 unidades que estão sendo construídas para aprimorar a defesa marítima do país.
5: O presidente Lula visitou as construções de barcos de apoio marítimo da Petrobras em Itajaí, Santa Catarina. Mais de 2.000 profissionais estão envolvidos nas obras de 16 embarcações. A iniciativa faz parte do programa Mar Aberto de renovação e ampliação da frota do sistema Petrobras. Com previsão de entrega para julho, uma das embarcações em construção no estaleiro Detroit, em Itajaí, é a Starnav Electra, de transporte de suprimentos. O barco conta com sistemas de geração e distribuição de energia, além de novas tecnologias de pintura e de sistemas anti-incrustação, contribuindo para menor consumo de combustível e menor nível de emissões de poluição. Segundo a presidente da Petrobras, Magda Chambriá, os empreendimentos se alinham com a política verde da empresa.
9: Esses barcos têm tecnologia atual embarcada, respeitam o nosso Acordo de Paris, respeitam as nossas intenções de sustentabilidade, apoio ao meio ambiente.
5: O presidente Lula destacou o fortalecimento da indústria naval brasileira.
6: A coisa custa 10 milhões mais barato. Por que que não compra da China? Porque a China não paga salário do povo brasileiro. Mas quando você compra de lá, você não desenvolve a indústria nacional. Quando você compra de lá, você não desenvolve tecnologia aqui. Quando você compra de lá, você não gera emprego aqui.
5: O programa Mar Aberto prevê a construção de 96 embarcações até 2032, com investimentos estimados de 32 bilhões de reais na indústria naval brasileira. Mais cedo, o presidente Lula participou em Itajaí da cerimônia de lançamento ao mar da fragata Cunha Moreira. Com 107 metros de comprimento, com vés de voo e hangar para helicópteros, a fragata conta ainda com radares, sistemas de armas avançados e sensores integrados. Nesse projeto, o governo do Brasil está construindo 4 navios de guerra, com investimentos de quase 14 bilhões de reais do Programa de Aceleração do Crescimento, o novo PAC. Reportagem Graziele Bezerra.
0: A taxa de desocupação entre março e maio desse ano foi de 5,6%, menor patamar da série histórica.
4: E o rendimento médio do brasileiro aumentou.
0: Dados mostrados pela PNAD Contínua, divulgada hoje pelo IBGE.
10: O número de brasileiros procurando por uma oportunidade de trabalho retornou ao menor patamar da série histórica, iniciada em 2012. A taxa de desocupação no trimestre encerrado em maio foi de 5,6%. O índice ficou estável na comparação com o trimestre anterior e teve queda de 0,6 pontos percentuais em relação ao mesmo período do ano passado. Outro destaque da Pesquisa Nacional por Amostra de Domicílios Contínua foi a queda na taxa de subutilização, que atingiu 13,3%, o menor nível da série histórica, como explica o analista do IBGE, William Kratochwill.
11: Mais importante é quando observamos a subutilização do mercado de trabalho, ou seja, aqueles que trabalhavam menos horas do que gostariam, aqueles que estavam desalentados, aqueles que estavam fora do mercado de trabalho, mas estão potencialmente ligados a ele, que apresentaram reduções nos seus contingentes, e isso diminuiu a taxa de subutilização do mercado de trabalho, o que é um fator importante, mostrando que o mercado ele continua absorvendo a mão de obra que não estava sendo utilizada.
10: No caso dos empregados com carteira de trabalho assinada, o índice se manteve estável, com quase 40 milhões de pessoas formalizadas. No começo do ano, a gerente Fabiana Barros foi contratada em uma loja no centro de Brasília. Para ela, o cargo com carteira assinada representa tranquilidade.
12: Eu acredito que a vantagem ela é muito boa, porque além de ter os benefícios que a própria empresa fornece, que é o 13º, as férias, então assim, é muito bom.
10: O rendimento médio do brasileiro também subiu, como explica o subsecretário de Política Macroeconômica do Ministério da Fazenda, Rafael Ramires Leão.
13: O rendimento médio real dos trabalhadores no trimestre foi de R$ 3.726, uma alta de 4% em relação ao mesmo período do ano anterior. E na comparação com 2022, esse rendimento está 20% mais alto, um avanço que mostra que a queda no desemprego veio acompanhada de ganho real no bolso do trabalhador.
10: A taxa de ocupação medida pelo IBGE leva em conta empregados com ou sem carteira assinada, funcionários públicos, trabalhadores domésticos e trabalhadores que atuam por conta própria. O número de brasileiros ocupados chegou a 102 milhões e 700 mil, uma alta de 0,5% em relação ao trimestre anterior, o que representa 558 mil pessoas a mais incluídas no mercado de trabalho. Reportagem Luana Karen.
4: O governo do Brasil trabalha para tentar atualizar o teto dos microempreendedores individuais.
0: Durante participação no programa Bom Dia Ministro, produzido pela empresa Brasil de Comunicação, o ministro do Planejamento e Orçamento, Bruno Moretti, explicou que um projeto de lei será enviado ao Congresso e prevê atualização entre 2027 e 2028.
14: A gente está trabalhando aqui com a perspectiva de atualizar esse teto para um patamar aí entre 130 e 140 mil, que é mais ou menos a reposição da inflação. Isso é absorvível desde que isso seja feito de maneira escalonada, entre 2027 e 2028. Fazendo isso de forma escalonada, a gente consegue absorver nas contas públicas, a gente consegue, inclusive, cumprir todo o nosso regramento orçamentário e fiscal.
4: criação de gado irregular, garimpo ilegal e desmatamento em área de conservação.
0: Todos esses crimes foram desarticulados em uma operação do ICMBio no estado do Pará, que terminou essa semana.
4: Durante a ação de fiscalização, o órgão encontrou fortes indícios de criação clandestina de gado dentro da estação ecológica da Terra do Meio.
15: Uma área de proteção ambiental que abriga diversas plantas e animais, como o macaco-aranha da testa branca, que está em perigo de extinção. Essa é a Estação Ecológica Terra do Meio, localizada entre os rios Xingu e Iriri, no Pará. Foi nessa importante área de proteção ambiental que o Instituto Chico Mendes de Conservação da Biodiversidade realizou a Operação Pasto Nulos para acabar com o desmatamento ilegal, a criação de gado irregular e o garimpo ilegal. A ação começou no dia 3 de junho e foi marcada por resistência dos invasores, que ameaçaram policiais, destruíram pontes e tentaram furtar o gado apreendido. Ao todo, foram aplicados 6 milhões e 500 mil reais em multas, além de bens retidos, como escavadeiras, trator, motocicletas e motores estacionários. Fiscais também apreenderam ouro ilegal e mercúrio, que é um metal altamente tóxico que contamina água, peixes e seres humanos, e 436 cabeças de gado, que agora terão outro destino, como explica o presidente do ICMBio, Mauro Pires.
16: E esse gado depois foi destinado para programas sociais, né? Para combate à fome, para a merenda escolar, né? De escolas municipais, também para hospitais, é importante dizer.
15: De acordo com Mauro Pires, os criminosos eram reincidentes, já tinham sido multados e foi encontrada uma grande rede de atividades ilegais.
16: Não se trata ali de um pequeno produtor que tinha duas, três vacas de produção leiteira ou para sua família. A gente estava falando de uma rede clandestina de criação de animais em áreas protegidas e prejudicando aqueles produtores que seguem as regras. Aquele produtor que vacina os seus animais, registra os seus animais no órgão sanitário estadual.
15: Além do ICMBio, a Operação Pasto Nulos contou com apoio da Força Nacional, Polícia Federal, Polícia Militar do Pará e IBAMA. Reportagem Raquel Mariano.
0: O INSS inaugurou hoje a 7ª unidade do PrevBarco, a agência flutuante da Previdência que leva atendimento a comunidades afastadas dos centros urbanos.
4: O novo PrevBarco foi inaugurado em Belém, no Pará, e vai atender municípios do arquipélago do Marajó e do Amapá.
17: Uma nova agência flutuante do INSS foi inaugurada.

0: pudesse me dedicar a aumentar o número de Previbacos e a fortalecer essa política.
1: A presidente do INSS, Ana Cristina Silveira, defende que a nova estrutura flutuante consolida uma previdência social mais inclusiva e acolhedora.
2: O Previbaco é, acima de tudo, um símbolo. Símbolo do Estado que atravessaríamos para chegar às pessoas. Símbolo de uma gestão que não espera cidadão. Que vale para ele, e garantindo que nenhum brasileiro fique para trás.
1: O modelo operacional destaca-se por ser resolutivo, ou seja, ele permite que o cidadão saia com o resultado do requerimento na hora. O tratorista Isaías Rosário da Silva, de 65 anos, conseguiu a concessão da aposentadoria diretamente no barco e celebrou a agilidade do serviço.
3: Foi feliz porque já estou com a carta já aposentado. Vai ajudar bastante, tem nem palavra, né? E agora foi maravilhoso.
1: Com a chegada do Belém 2, o Ministério da Previdência Social eleva para 7 o número de Previbarcos em atividade simultânea nos rios da região norte. Reportagem Pedro Sardinha.
4: O Ministério das Relações Exteriores confirmou as mortes de uma brasileira e um brasileiro entre as vítimas dos fortes terremotos que atingiram a Venezuela na última quarta-feira.
5: O Itamaraty afirmou em uma rede social que está prestando assistência consular às famílias das vítimas.
4: Hoje, uma missão humanitária do Brasil partiu de Guarulhos, em São Paulo, com destino a Maracay, na Venezuela.
5: Foram enviados cães farejadores e equipamentos especializados para busca e resgate urbano, além de equipes e materiais médicos para cuidado das vítimas.
6: O Brasil enviou nesta sexta-feira ajuda humanitária para a Venezuela. A aeronave KC-390 Millennium da Força Aérea Brasileira decolou de Guarulhos, em São Paulo, com destino a Macaray, na Venezuela. Foram enviados médicos, cães farejadores e equipamentos especializados para apoiar a Venezuela após os terremotos da última terça-feira. São 12 toneladas de material de apoio e uma equipe de busca e resgate urbano, que reúne profissionais da Secretaria Nacional de Promoção e Defesa Civil, de militares do Corpo de Bombeiros de Minas Gerais, São Paulo e do Paraná, além de especialistas da Agência Nacional de Telecomunicações, a Anatel. A missão humanitária brasileira é coordenada pela Agência Brasileira de Cooperação do Ministério das Relações Exteriores. Priscila Machado, para a Voz do Brasil.
4: De acordo com o último balanço divulgado pelo governo da Venezuela, 920 pessoas morreram e mais de 3 mil ficaram feridas.
5: Ainda segundo o governo venezuelano, mais de 4 mil pessoas estão desalojadas e mais de 300 edificações foram afetadas.
4: Agora há pouco, a Força Aérea Brasileira informou que um hospital de campanha da Marinha do Brasil será transportado neste sábado para apoiar a Venezuela após os terremotos registrados na última quarta-feira.
5: A FAB disse que a aeronave KC-390 Millennium vai transportar, além de estrutura do hospital, equipe médica que prestará apoio aos venezuelanos.
4: A decolagem está prevista para as 8 horas da manhã, horário de Brasília, na base aérea do Galeão, no Rio de Janeiro.
5: Um estudo promovido entre pacientes com obesidade grave ou associada a outras comorbidades, como hipertensão, vai medir os impactos de canetas emagrecedoras à base de semaglutida sobre o Sistema Único de Saúde.
4: Anunciado hoje pelo ministro da Saúde, Alexandre Padilha, o estudo vai ser feito ao longo dos próximos 2 anos, com 250 pacientes do Grupo Hospitalar Conceição, do Rio Grande do Sul.
5: O ministro explicou que um dos objetivos é observar as vantagens da aplicação da medicação para o SUS e para os pacientes que, por vezes, não estão aptos à cirurgia bariátrica, por exemplo.
7: Pessoas que estão esperando na fila de cirurgia bariátrica, mas que não têm condições clínicas sequer de fazer a cirurgia. Então, se pacientes que estavam esperando conseguem reunir as condições clínicas para fazer a cirurgia bariátrica, ou mesmo se tem um impacto a ponto de reduzir a necessidade de fazer a cirurgia bariátrica. Como também nós vamos observar pacientes que têm obesidade e comprometimento cardíaco. Então, o que, isso tem de impacto nesses pacientes?
4: Padilha destacou também que a adoção das canetas emagrecedoras como protocolo permanente do SUS contra a obesidade e outras doenças depende da produção da medicação no Brasil.
7: Mais da metade da população brasileira tem sobrepeso, a partir da pesquisa feita pelo Vigitel do Ministério da Saúde, que faz a vigilância nas capitais do país, e um quarto da população brasileira que estão obesas. Então, nós estamos falando de dezenas de milhões de pessoas. Toda vez que você fala em medicação para larga escala de uso no SUS, você tem que conseguir produzir no Brasil, ou senão você não tem sustentabilidade dessa oferta.
5: A pesquisa será

0: realizada com recursos transferidos ao hospital pela Fundação de Apoio da Universidade Federal do Rio Grande do Sul, provenientes de aporte financeiro da produtora do medicamento.
1: A educação pública brasileira avançou em indicadores importantes.
0: A taxa de reprovação no ensino médio e de abandono escolar caíram em torno de 60% em 3 anos.
1: Por outro lado, aumentou a taxa de aprovação dos estudantes.
0: Resultados do censo escolar divulgados hoje pelo Ministério da Educação
1: contribuíram para o resultado um conjunto de políticas públicas, com destaque para o programa Pé de Meia.
2: Mais estudantes permanecendo na escola, passando de ano e concluindo o ensino médio. É o que mostram os dados do censo escolar divulgados pelo Ministério da Educação nesta sexta-feira. Entre 2022 e 2025, a reprovação no ensino médio caiu 62%. O abandono escolar diminuiu 61%, enquanto a distorção idade-série, indicador que mede o atraso escolar, foi reduzida em 28% em 3 anos. No mesmo período, a taxa de aprovação aumentou 11%. Uma revolução na educação brasileira, avaliou Leonardo Barchini, ministro da Educação.
3: Para todos os indicadores, a gente teve uma melhoria significativa que a gente há muito tempo não via. E pela primeira vez, esses três indicadores estão juntos. Diminuição do abandono, diminuição da repetência e diminuição da distorção. A gente, em história recente do Brasil, nessa revolução que a gente fez nas últimas décadas de botar todo mundo para dentro da escola, a gente não tinha visto que esses fatores concomitantemente melhoraram no país.
2: De acordo com o Ministério da Educação, os resultados refletem um conjunto de políticas voltadas à permanência dos estudantes na escola. Entre elas, o programa Pé de Meia, que oferece incentivo financeiro para que alunos do ensino médio frequentem as aulas, concluam os estudos e participem do Enem. Foi o que destacou o ministro Leonardo Barchini.
3: A retomada dos programas do MEC, dinheiro direto na escola, a melhoria da alimentação escolar, do recurso para alimentação escolar, para o transporte escolar, tudo isso contribui para um conjunto de melhorias que nós vislumbramos nos últimos 4 anos. Mas eu poderia dizer que o Pé de Meia é o carro-chefe dessa política toda de melhoria que foi implementada desde 2023.
2: O censo também aponta avanços em outras áreas da educação. As inscrições de concluintes da rede pública no Enem cresceram 46% entre 2022 e 2025. A educação em tempo integral passou de 15% para 25,8% das matrículas, atendendo quase 9 milhões de estudantes. E o número de escolas com internet para uso pedagógico aumentou 43,7%. Beneficiando cerca de 24 milhões de alunos. Os resultados são confirmados pela PNAD contínua do IBGE. Em apenas 1 ano, aumentou o número de jovens de 15 a 17 anos matriculados no ensino médio e caiu a proporção de estudantes fora da escola. Reportagem Pablo Mundim.
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0: Quando obras visuais não são cuidadas, cores se desbotam, traços se perdem e até o mais importante, pode se apagar aquilo que as obras representam para a história.
1: Por décadas, isso ocorreu com o mural de 15 metros que habita o 9º andar do edifício sede do Ministério da Educação em Brasília.
0: A obra da artista carioca Gilda Reis, batizada de Educação, é um retrato das desigualdades do país e um lembrete de que o conhecimento é o caminho para a justiça social.
1: Na reportagem especial de Thaís Antônio, você vai saber como a restauração desse mural é também um resgate do direito à memória.
5: Uma obra marcada pela passagem do tempo, mas que passou por meses de restauração para recuperar suas cores, formas e a identidade artística originais. O mural Educação fica no 9º andar do edifício sede do MEC em Brasília. Produzido nos anos 60, a convite de Oscar Niemeyer, o mural de 15 metros quadrados integra o projeto original do prédio e retrata desigualdades sociais brasileiras, destacando a educação como instrumento de transformação. A obra é da artista carioca Gilda Reis Neto. A filha de Gilda, Marta Reis, participou da cerimônia de entrega do painel restaurado. Ela não conhecia o painel pessoalmente, mas relembra que ouvia a mãe se queixar do estado em que a obra se encontrava.
6: Ela sonhou em ver esse painel restaurado. Ela passou muitos anos fora do Brasil. Quando ela voltou, ela veio a Brasília e ela disse: alguém tem que fazer alguma coisa, não pode deixar.
5: A restauração do painel contou com a participação de mais de 30 pessoas da Universidade Federal de Pelotas. Um trabalho complexo, que envolveu muita pesquisa e inovação, como lembra a professora Karen Caldas, que atuou ativamente durante o processo.
7: Esse é um painel que tem uma simbologia gigantesca. Ele fala de inclusão, ele fala de educação, ele tem tudo a ver também com um projeto de pensar a educação como base.
5: João Ribeiro, servidor do MEC, se impactou ao encontrar a obra desgastada quando entrou para o quadro do Ministério há mais de 20 anos. Desde então, acompanhou e defendeu a ideia de ver a restauração acontecer. Agora, ao acompanhar o resultado final, João conta que a emoção falou mais alto.
8: Essa utopia de Brasília, essas realidades que são mostradas aqui, nessa inclusão, nessa tentativa de inclusão, de construir uma sociedade democrática. Essa ideia da democracia que a gente precisa construir diariamente, né?
5: O processo de restauro do mural preserva uma obra que atravessa décadas e ajuda a contar parte da história do Ministério e também de Brasília, como destaca o ministro da Educação, Leonardo Barchini.
9: Essa reinauguração dessa obra de arte é um dia muito marcante, especialmente para mim. E desde o começo vim aqui visitar o nono andar e ficava matutando por que esse painel estava tão escondido e tão maltratado. Hoje é um dia de muita emoção para nós e para todos aqui que são servidores do MEC, que estão aqui há muito tempo.
5: A reinauguração encerra uma trajetória de abandono da obra que chegou a ficar coberta por tapumes. Em 1992, técnicos do IFAM redescobriram o mural já deteriorado. Na época, uma tentativa de restauração não avançou e o Ministério optou apenas por proteger o mural com portas de vidro. O processo de restauro começou em 2025 e foi concluído este ano com suas características originais. Reportagem Thaís Antônio.
0: E essas foram as notícias do Governo do Brasil.
1: Uma realização da Secretaria de Comunicação Social da Presidência da República.
0: Com produção da Empresa Brasil de Comunicação.
1: E agora com as notícias do Poder Judiciário e do Congresso Nacional. Boa noite, um bom fim de semana.
0: A gente volta na segunda-feira. Boa noite.
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11: Você vai ouvir agora notícias do Poder Judiciário.
12: Justiça em números 2026. Estoque de processos cai e ano de maior demanda da série histórica.
13: STJ determina a criação de plano para a atuação da PM paulista em manifestações públicas.
12: Justiça do Trabalho determina que a empresa recontrate tratorista demitido após voltar de internação psiquiátrica.
13: Boa noite, eu sou o Arthur Filho.
12: E eu sou Walter Lima.
13: O Poder Judiciário encerrou 2025 com 75 milhões e meio de processos em tramitação, segundo dados consolidados do relatório Justiça em Números 2026, apresentados pelo Conselho Nacional de Justiça.
12: O resultado representa redução de 3 milhões e 400 mil processos em relação ao ano anterior e deixa o acervo em patamar inferior ao registrado entre 2020 e 2023, período em que chegou a 84 milhões e 300 mil processos.
13: Os dados evidenciam que a redução do estoque processual ocorreu de um ano de alta demanda. Em 2025, ingressaram 40 milhões e 900 mil processos judiciais, 1 milhão e 400 mil a mais do que em 2024. Esse foi o maior volume de casos novos da série histórica iniciada em 2009.
12: O relatório também traz dados sobre a presença do judiciário no território nacional. Dos 5.571 municípios brasileiros, quase metade são sedes de comarca na Justiça Estadual.
13: STJ determina que o Estado de São Paulo apresente protocolo para a atuação da Polícia Militar em manifestações públicas.
12: O plano deverá ser apresentado em 60 dias corridos após a elaboração de diagnóstico inicial. Fátima Uchoa.
14: Entre as diretrizes do plano está a proibição do uso de armas de fogo fora das hipóteses legais. Caberá ao juízo da execução aprová-lo e acompanhar a implementação. A decisão da primeira turma do STJ atendeu a pedido da Defensoria Pública de São Paulo, que apontou abusos da PM durante manifestações como detenções indevidas, uso excessivo da força, de bombas de efeito moral e balas de borracha sem justificativa. O colegiado concluiu ser legítima a intervenção judicial no caso, pois há omissão do Estado em regulamentar e controlar eventuais excessos da PM e não há protocolo atual com parâmetros de atuação policial em manifestações públicas. O relator foi o ministro Paulo Sérgio Domingues.
13: A empresa deve recontratar tratorista demitido após voltar de internação psiquiátrica.
12: Para a Justiça do Trabalho, a demissão foi discriminatória. Marla Lacerda.
15: O trabalhador foi afastado das atividades por orientação médica, após quadros severos de depressão. 8 dias após retornar ao trabalho, foi dispensado. O reconhecimento de demissão discriminatória foi negado em primeira instância, mas o TRT reconheceu a gravidade da doença e condenou a empresa ao pagamento de R$ 6.000 de indenização e a reintegrar o tratorista. A discussão foi levada ao TST. O colegiado manteve a condenação, porque teria havido preconceito por parte da empresa, o que já é de entendimento do TST sobre casos que envolvam doenças psiquiátricas graves, como é o caso do trabalhador.
13: Estão abertas as inscrições para a 30ª edição do curso para candidatas eleitorais Edição Brasil, voltado à formação de mulheres que vão disputar as eleições gerais de 2026.
12: A ideia é fortalecer a participação feminina na política. Adriana Carrara.
16: O curso será realizado em formato híbrido. Nos dias 8 e 9 de julho, as atividades presenciais acontecem em Brasília. Já a etapa virtual será realizada no dia 17 de julho. Ao todo, serão selecionadas 480 candidatas para a modalidade online e até 100 participantes para a etapa presencial. O curso para candidatas eleitorais é promovido pela Comissão Interamericana de Mulheres da Organização dos Estados Americanos, em parceria com a Escola de Governo da OEA e a Associação Nacional das Defensoras e Defensores Públicos, com apoio do Tribunal Superior Eleitoral e do Governo da França. A abertura do evento será transmitida ao vivo pelo canal da Justiça Eleitoral no YouTube e pela TV Justiça. As inscrições podem ser feitas até o dia 30 de junho por meio de formulário que está disponível no site tse.jus.br.
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13: A você, uma boa noite.
12: Bom fim de semana e até segunda-feira.
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17: Está no ar o Jornal do Senado.
18: Eu sou Paula Groba.
19: E eu sou Ricardo Nakaoka.
18: E estes são os destaques de hoje do Jornal do Senado, que começa agora.
19: Avançam medidas para combater evasão escolar de pais e mães jovens.
18: Projeto sobre atendimento médico em instituições para idosos gera debate no Senado.
19: Senadores manifestam solidariedade às vítimas de terremotos na Venezuela.
18: Boa noite.
19: Boa noite.
18: A evasão escolar provocada pela maternidade, paternidade e parentalidade precoce pode ganhar um novo enfrentamento no país. Avançou no Senado um projeto que estabelece uma série de medidas para garantir a permanência de estudantes na escola nessa situação.
19: Entre as ações previstas está a obrigação de as instituições de ensino oferecerem condições adequadas para o aleitamento materno. O repórter Bruno Lourenço traz os detalhes.
20: O projeto de lei aprovado na Comissão de Direitos Humanos impõe às redes de ensino o dever de criar condições específicas de acolhimento para que a gestação ou a chegada de um filho não signifiquem o fim dos estudos para jovens. A proposta prevê a formação de uma rede de proteção para evitar que mães, pais ou mesmo pessoas próximas responsáveis por crianças pequenas sejam privadas da formação escolar. A relatora, a senadora Ivete da Silveira, do MDB de Santa Catarina, defendeu as medidas.
21: A falta dessa proteção, sabemos bem, cria pessoas que algumas das capacidades mais necessárias para a vida social, entre as quais se contam o aprendizado de padrões éticos, universais e racionais, algo diferente daqueles aprendidos no ambiente familiar, bem como a educação científica necessária como fundamento da qualificação da mão de obra, o que será imprescindível para que o futuro adulto possa adquirir bom padrão de vida.
20: O projeto, que já havia sido aprovado na Comissão de Assuntos Sociais, seguiu para a Comissão de Educação.
1: E o tratamento da hemofilia no Brasil ainda esbarra em desafios importantes, especialmente nas desigualdades de acesso a medicamentos e terapias mais avançadas entre as diferentes regiões do país.
19: Esse foi o tema de uma audiência pública realizada na Comissão de Assuntos Sociais do Senado, que buscou discutir formas de ampliar e qualificar o cuidado oferecido aos pacientes. Repórter Marcela Diniz.
22: O tratamento preventivo básico é oferecido no SUS e recentemente foram incorporados medicamentos mais tecnológicos e menos invasivos para alguns tipos de hemofilia, doença que afeta a coagulação do sangue. O Brasil é referência internacional no tratamento da doença, mas o acesso ainda não é equitativo. Pessoas que vivem longe de capitais ou regiões metropolitanas são as mais prejudicadas, segundo a presidente executiva da Associação Brasileira de Pessoas com Hemofilia, Indianara Galhardo.
23: Chega lá, olha, não tem a dose total do mês, tem a dose da semana e volta para casa e tem que ir toda semana. E geralmente o hemocentro não notifica antes o paciente.
22: A inclusão da hemofilia na Política Nacional de Doenças Raras e a construção de uma linha de cuidados no SUS foram outras reivindicações apresentadas durante a audiência. O senador Flávio Arnes, do PSB do Paraná, se comprometeu a elaborar um documento sistematizando essas demandas.
24: Nós vamos elaborar no Senado, como desdobramento dessa audiência pública, também um documento da linha de cuidados, ciclo da vida. Ciclo da vida é o acompanhamento de políticas públicas e precisamos avançar para coisas novas.
22: O Programa Nacional de Coagulopatias Hereditárias acompanha atualmente 35.852 pacientes. 34% deles têm hemofilia do tipo A, a mais comum, e 6% hemofilia do tipo B.
1: E o projeto que garante atendimento médico em instituições de longa permanência para idosos foi tema de debate na Comissão de Direitos Humanos do Senado. A proposta, já aprovada pela Câmara dos Deputados, recebeu críticas de todos os participantes da audiência.
19: As preocupações giram em torno da forma como o texto foi construído e dos impactos da medida na rede de cuidados aos idosos. Repórter Márcio Maturana.
25: O projeto foi criticado por todos os debatedores. O texto determina que esses estabelecimentos atuem em conjunto com o Sistema Único de Assistência Social e com o Sistema Único de Saúde. Foram apontados problemas pela representante do governo, Daniela Jenkins, do Ministério do Desenvolvimento e Assistência Social.
26: Caso isso passe, a gente vai ter um resultado absurdo, desastroso, né? E também aumentar a desigualdade. Por quê? Porque se a gente não tem um serviço público, quem depende de serviço público não vai ter acesso. Agora, quem pode pagar, vai ter.
25: A presidente da comissão, Damaris Alves, do Republicanos do Distrito Federal, quer debater mais o assunto.
27: Escrever um texto sem ouvir realmente quem precisava ser ouvido. E eu tô sentindo o peso da minha responsabilidade agora.
25: Depois da Comissão de Direitos Humanos, o texto precisa ser analisado ainda na Comissão de Assuntos Sociais.
1: E está pronto para ser analisado pelo plenário do Senado um projeto que obriga órgãos públicos de proteção e defesa do consumidor a oferecer atendimento à distância, preferencialmente pela internet. Pelo texto, o poder público fica obrigado a garantir à população acesso a esses serviços para o recebimento e processamento de representações e denúncias.
19: De acordo com a relatora da medida, senadora Damaris Alves, do Republicanos do Distrito Federal, a falta de atendimento digital eficiente dificulta a proteção do consumidor no cenário do comércio eletrônico. A parlamentar ainda pontua que a proposta fortalece a cidadania, amplia a transparência e garante que os direitos do consumidor sejam protegidos na prática.
28: A ausência de canais digitais eficientes de atendimento público compromete a efetividade da proteção do consumidor. É necessária
27: área. Uma solução urgente, pois a cada ano mais e mais brasileiros são afetados e o fluxo de comércio continua a crescer aceleradamente.
18: O plenário do Senado fez um minuto de silêncio em homenagem às vítimas dos terremotos que atingiram a Venezuela. Senadores também manifestaram solidariedade às famílias e defenderam o apoio humanitário do Brasil ao país vizinho.
19: O presidente da Comissão de Relações Exteriores, senador Nelsinho Tradi, do PSD de Mato Grosso do Sul, destacou a participação de equipes brasileiras na missão de ajuda e ressaltou a importância do fortalecimento dos corpos de bombeiros para atuação em emergências e resgate.
18: O Capital Moto Week, encontro de motociclistas, música e gastronomia que acontece todos os anos em Brasília, pode passar a fazer parte do calendário turístico oficial do Brasil.
19: Um projeto apresentado no Senado reconhece o evento como de relevante interesse turístico nacional. Repórter Henrique Nascimento.
0: Brasília já é parada obrigatória para motociclistas de várias partes do país durante o Capital Moto Week. O evento reúne motos, shows, gastronomia, camping e programação cultural todos os anos na capital federal. A Vanderleia de Oliveira acompanha de perto essa movimentação e diz que o encontro já virou tradição.
2: É um evento maravilhoso, tem gastronomia, tem como você pagar e montar sua barraca para dormir, tem show. Tem de tudo.
0: Um projeto da senadora Leila Barros, do PDT do Distrito Federal, reconhece o Capital Moto Week como evento de relevante interesse turístico nacional e inclui um encontro no calendário turístico oficial do Brasil. Esse calendário foi criado para divulgar festas e eventos capazes de atrair visitantes e movimentar a economia local. Durante a discussão da proposta que criou o calendário, o então senador Fernando Farias, de Alagoas, destacou o potencial turístico da medida.
3: São festas e eventos que marcam os diversos calendários municipais e que poderão atrair mais turistas, desenvolvendo inclusive regiões menos conhecidas desse nosso país de dimensões continentais.
0: O projeto que reconhece o Capital Moto Week como evento de relevante interesse turístico nacional ainda vai passar pelas comissões do Senado.
19: Com edição de Paula Groba e trabalhos técnicos de João Lira, o Jornal do Senado fica por aqui. Acompanhe agora as notícias do Tribunal de Contas da União e da Câmara dos Deputados. Boa noite.
18: Boa noite e um bom fim de semana.
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5: O Tribunal de Contas da União avaliou o programa Agora Tem Especialistas, do Ministério da Saúde. A iniciativa busca ampliar o acesso da população a consultas, exames e cirurgias com especialistas pelo SUS, o Sistema Único de Saúde. O principal ponto analisado foi a estrutura para reduzir a espera por consultas, exames e outros atendimentos. A auditoria apontou que falta integração e eficiência nos sistemas de tecnologia que deveriam gerenciar as filas e os recursos da política. Em 2025, o programa não conseguiu manter o desempenho dos anos anteriores na realização de cirurgias. Uma das razões é a falta de monitoramento, que impede que as informações sejam acompanhadas de forma adequada. O tribunal fez recomendações ao Ministério da Saúde para aprimorar a gestão do programa. Saiba mais em tcu.gov.br.
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6: Comissão aprova infiltração policial em apuração de exploração sexual.
7: Avança projeto que impõe medidas mais rígidas ao acusado reincidente.
6: Deputados estudam manter auxílio alimentação nas férias do trabalhador.
7: Proposta define atendimento para pessoas com deficiência em desastres.
6: Boa noite. Comissão aprova projeto que estabelece protocolo para pessoas com deficiência em casos de desastre ambiental. A repórter Júlia Lopes tem detalhes sobre a proposta.
8: Segundo o Serviço Geológico do Brasil, quase 4 milhões de pessoas vivem atualmente em áreas de risco no país. Dentro desse grupo estão cidadãos com algum tipo de deficiência ou dificuldade de mobilidade, que se encontram entre os mais vulneráveis. Diante desse cenário, a Comissão de Integração Nacional e Desenvolvimento Regional aprovou o projeto que estabelece regras específicas para o atendimento de pessoas com deficiência ou com mobilidade reduzida em situações de emergência. O texto aprovado incorporou as modificações da Comissão de Defesa dos Direitos das Pessoas com Deficiência e define que o Sistema Nacional de Proteção e Defesa Civil será responsável pela coordenação, implementação e monitoramento desses protocolos. O relator da proposta, deputado Tiago De Joaldo, destaca que essas pessoas enfrentam barreiras físicas, comunicacionais e sociais que dificultam a evacuação e o acesso à ajuda e que a adoção desses protocolos é fundamental para garantir mais segurança.
9: A gente sabe da dificuldade que as pessoas com deficiência principalmente têm, né, de participar do processo de evacuação, do processo de resgate, e esse projeto de lei ele busca exatamente trabalhar antecipadamente, né, a política nacional voltada a se prever, inclusive a identificação de mapas, onde é que existem pessoas com deficiências, em lugares de riscos, para que antecipadamente a Defesa Civil possa preparar planos de evacuação específicos, que aqueles lugares que poderão servir como local de concentração das pessoas evacuadas e resgatadas tenham acessibilidade, enfim, de uma forma que essas pessoas sofram menos quando essas situações difíceis acontecerem.
8: De acordo com o IBGE, o Brasil tem mais de 14 milhões de pessoas com deficiência, o que representa 7,3% da população com 2 anos ou mais. Esses números reforçam a necessidade de políticas públicas específicas para garantir segurança e atendimento adequado em momentos de emergência. Entre as medidas previstas na proposta estão a identificação e o cadastramento de pessoas com deficiência que vivem em áreas de risco, a inclusão de um capítulo específico nos planos de contingência, a capacitação de agentes para atendimento especializado, além de garantia de acessibilidade em abrigos e centros de assistência. O projeto também prevê a divulgação de informações em formatos acessíveis e a criação de mecanismos de coordenação entre órgãos públicos, a sociedade civil e instituições especializadas. O projeto, que busca melhorar os protocolos de segurança e atendimento das pessoas com deficiência ou com dificuldade de mobilidade no âmbito da Política Nacional de Proteção e Defesa Civil, agora aguarda análise na Comissão de Constituição e Justiça. Da Rádio Câmara de Brasília, Júlia Lopes.
10: Meio Ambiente.
11: Felipe Beccari, do Podemos de São Paulo, apresentou o projeto que institui a Virada Nacional da Castração de Cães e Gatos. A iniciativa prevê a realização anual de mutirões gratuitos de esterilização em todo o país, com prioridade para famílias de baixa renda e animais em situação de rua.
12: Segundo Felipe Beccari, a proposta busca reduzir a superpopulação e o abandono de animais, além de prevenir doenças que podem afetar a saúde pública. O texto também prevê a ações de educação para guarda responsável e integração com campanhas de vacinação e proteção animal.
10: Transportes.
11: Comissão aprova projeto que aumenta a segurança de pedestres com deficiência. A repórter Maria Neves tem mais informações sobre o texto.
13: A Comissão de Viação e Transportes da Câmara aprovou o projeto do deputado Murilo Galdino, do Republicanos da Paraíba, que visa aumentar a proteção da pessoa com deficiência ou com mobilidade reduzida no trânsito. A proposta prevê expressamente que condutores de qualquer tipo de veículo serão sempre responsáveis pela segurança dos pedestres, especialmente das pessoas com problemas de locomoção. Como ressalta o relator, deputado Alexandre Guimarães, do MDB do Tocantins, o Código de Trânsito já determina que os motoristas são responsáveis pela segurança dos pedestres, mas não faz menção específica à proteção das pessoas com deficiência.
14: O projeto visa alterar do artigo 29 do Código de Trânsito Brasileiro, que é um artigo que visa a proteção dos carros maiores para os menores, dos menores para os ciclistas e motocicletas, dos ciclistas e motocicletas todos para os pedestres. Traz uma condição declaratória de proteção ainda maior para as pessoas com vulnerabilidade e deficiência no trânsito. Então essas pessoas com capacidade reduzida e deficiência são inseridas agora no corpo desse texto.
13: Alexandre Guimarães ressalta que o Brasil já conta com normas que reforçam a proteção das pessoas com deficiência no trânsito, como a Lei Brasileira de Inclusão. O deputado sublinha que essa legislação impõe ao poder público e aos particulares o dever de garantir a acessibilidade e segurança no uso das vias públicas e dos serviços de mobilidade urbana. No entanto, na opinião do deputado, ainda assim, as mudanças na lei são fundamentais por dar ênfase ainda maior à responsabilidade dos motoristas. Segundo ele, sem isso, a proteção dos pedestres com deficiência ou mobilidade reduzida permaneceria prejudicada. A proposta, que reforça a proteção de pessoas com deficiência ou mobilidade reduzida no trânsito, ainda será analisada pela Comissão de Constituição e Justiça. Da Rádio Câmara de Brasília, Maria Neves.
10: Direitos Humanos.
6: Comissão aprova infiltração policial para investigar exploração sexual de crianças e adolescentes. A repórter Mônica Tati explica a questão.
15: Projeto aprovado pela Comissão de Segurança Pública e Combate ao Crime Organizado da Câmara dos Deputados prevê medidas de reforço contra o tráfico, a prostituição e a exploração sexual de crianças e adolescentes. O texto reconhece essas práticas como atividades típicas de organizações criminosas e permite a adoção de instrumentos legais, como a infiltração de agentes policiais. Segundo o autor do projeto, o deputado delegado Paulo Bilinski, do PL de São Paulo, a infiltração já está prevista na Lei das Organizações Criminosas, mas é preciso prever uma nova legislação no caso específico de crimes sexuais contra crianças e adolescentes. Paulo Bilinski ressalta que muitos aliciadores e intermediadores operam por meio de redes sociais, fóruns fechados e plataformas de comunicação criptografadas, de difícil acesso para investigação.
16: A característica do crime de pedofilia, de tráfico de crianças, a principal característica é que são ambientes extremamente fechados. Como você investiga um lugar da onde não sai informação? A única forma de investigar é com a infiltração. O Brasil tem uma dificuldade de fazer infiltração policial, que é um ambiente sem a prática e sem o costume. É um método de produção de prova que existe no Brasil, na legislação, faz tempo, mas não é empregado dessa forma, com essa facilidade.
15: O texto também amplia as medidas de proteção aos agentes infiltrados e aos seus familiares, como escolta, alteração de identidade, mudança de domicílio e eventual inclusão em programas especiais. A proposta busca ainda aprimorar a cooperação internacional, facilitando o intercâmbio de informações e operações com outros países. O projeto, que reforça o enfrentamento ao tráfico e à exploração sexual infanto-juvenil, será analisado pelas comissões de Previdência, Assistência Social, Infância, Adolescência e Família e de Constituição e Justiça e de Cidadania. Depois seguirá para a votação no plenário da Câmara. Da Rádio Câmara de Brasília, Mônica Tati.
10: Saúde.
11: Josivaldo JP, do União do Maranhão, defende a aprovação de projeto que cria uma política nacional de apoio a crianças e adolescentes neurodivergentes. Autor da proposta, ele explica que o objetivo é ampliar o acesso a diagnóstico, terapias e apoio escolar, com prioridade para famílias em vulnerabilidade.
6: Josivaldo JP também aponta que o projeto prevê a criação de um fundo nacional para financiamento de centros de atendimento, serviços itinerantes e formação de profissionais especializados. De acordo com o congressista, a maior parte dos recursos será destinada a famílias inscritas no CadÚnico.
10: Segurança Pública.
11: Proposta em debate na Câmara impõe medidas mais rígidas para acusados que cometam novos crimes. Saiba mais na reportagem de José Carlos Oliveira.
1: A Câmara dos Deputados analisa a proposta que altera o Código de Processo Penal para impor regras mais duras para criminosos reincidentes. O texto do deputado Domingos Sávio, do PL de Minas Gerais, permite à Justiça decretar a prisão preventiva de acusado preso novamente em flagrante após ter sido liberado em uma primeira audiência de custódia. Domingos Sávio argumenta que a medida vai prevenir a repetição de crimes cometidos por pessoas que já possuem histórico criminal e processos pendentes.
17: Prendeu uma vez, teve audiência de custódia, você tem o direito de ficar livre para responder em liberdade, mas foi preso pela segunda vez, houve uma reincidência, ele fica preso preventivamente enquanto tramita o seu julgamento para decidir qual é a pena. Ou seja, acaba com esse prende e solta. Isso está desmoralizando a polícia e incentivando o crime. Portanto, o meu projeto de lei que irá contribuir nessa guerra contra o crime.
1: A proposta foi aprovada na Comissão de Segurança Pública, inclusive com novas regras para facilitar a ação policial nas prisões em flagrante. Uma das alterações valida o flagrante baseado em denúncia anônima ou fundada suspeita, desde que haja descrição detalhada das circunstâncias objetivas que levaram à ação policial. O texto aguarda a análise da Comissão de Constituição e Justiça, onde já recebeu o apoio da relatora. A aprovação definitiva na Câmara depende da apreciação do plenário. Da Rádio Câmara de Brasília, José Carlos Oliveira.
20: Comissões.
6: Relatório de comissão externa sobre feminicídios no Rio Grande do Sul, aprovado neste primeiro semestre, propõe diversas medidas para combater o problema. A repórter Daniele Lessa nos conta as medidas sugeridas.
21: O feriado de Páscoa do ano de 2025, com 12 assassinatos de mulheres, foi o motivo de criação da comissão externa sobre feminicídios no Rio Grande do Sul, que após realizar 43 reuniões e ouvir mais de 300 pessoas, aprovou seu relatório final, com um diagnóstico da violência e com 95 propostas para o Estado e para uma política nacional de enfrentamento. A coordenadora da comissão, deputada Fernanda Melchiona, do PSOL Gaúcho, disse que o trabalho continua, agora levando as propostas a diferentes órgãos e cobrando medidas efetivas.
22: E a ideia não é um relatório final da comissão, é um relatório parcial para que a gente possa, até o ano de 2026, final do ano, a nossa comissão tem até janeiro de 2027, cobrar o que está sendo feito.
21: Entre as propostas estão o aumento da estrutura de atendimento à mulher, especialmente em pequenas cidades rurais e no litoral norte, que não conta com nenhuma delegacia da mulher, ampliar o alcance de ações que funcionam, como colocar tornozeleiras eletrônicas em agressores, garantir o aumento de recursos federais para o combate ao feminicídio nos estados, por meio de aprovação de projeto de lei e também ações de educação e comunicação que possam alterar a cultura de violência.
23: Que esclareça, que enfrente. Não apenas que anuncie tantos feminicídios. Não basta para nós apenas a contabilidade macabra e perversa. Nós queremos que se fale da vida dessa mulher. Que se humanize. Que se diga que ela era mãe. Que se diga que ela era filha.
21: Em 2025, no Rio Grande do Sul, foram 80 feminicídios consumados e 264 tentativas. Da Rádio Câmara de Brasília, Daniele Lessa.
20: Justiça.
11: A Comissão de Relações Exteriores aprovou o projeto que restringe a prisão preventiva de policiais investigados por ações em serviço. A reportagem é de Luiz Cláudio Canuto.
24: A Comissão de Relações Exteriores e de Defesa Nacional da Câmara aprovou o projeto que restringe a prisão preventiva e medidas cautelares contra agentes de segurança investigados por atos praticados durante o serviço. O texto altera o Código de Processo Penal. Segundo o projeto, juízes só poderão determinar prisão preventiva ou medidas cautelares daqueles profissionais se houver demonstração inequívoca de que a conduta não ocorreu em legítima defesa ou no estrito cumprimento do dever legal. O autor da proposta, deputado Coronel Assis, afirmou que o objetivo é proteger quem atua em situações de alto risco. O relator, deputado General Girão, do PL do Rio Grande do Norte, recomendou a aprovação do texto. Na avaliação dele, a proposta não afrouxa o controle penal, mas exige uma motivação mais robusta para que não haja a prisão do policial.
25: Esse poder de polícia nunca foi tão desmoralizado no nosso país. Nós precisamos tratar com rigor a criminalidade. E é claro, e precisamos dar respaldo aos nossos policiais que combatem a criminalidade para que eles não sejam perseguidos. O que se vivencia hoje no Brasil é isso. Muitas decisões são tomadas derrumpante por magistrados, condenando policiais, às vezes até mesmo dentro da própria corporação, tirando da rua, proibindo promoções policiais, policiais que foram envolvidos em algum tipo de atuação de enfrentamento ao crime, já considerados no carimbo na testa como sendo culpados. Não, não é assim que deve se tratar o policial. A gente tem que dar respaldo para que ele possa ter, sim, a autoridade de defender a sociedade.
24: A regra valeria para policiais, militares, policiais penais e, por sugestão do relator, também para os integrantes de polícias legislativas. Segundo o texto, para decretar a prisão, a autoridade judicial deve comprovar que o ato do agente não se enquadra em duas situações específicas: excludente de ilicitude, prevista no Código Penal, como legítima defesa, e estrito cumprimento do dever legal. E também contexto de risco iminente ou ameaça grave à ordem pública ou à integridade física, inclusive de outra pessoa, em que o uso da força tenha sido necessário e proporcional. O projeto que restringe a prisão preventiva de agentes de segurança em serviço está na Comissão de Segurança Pública e Combate ao Crime Organizado. Em seguida, vai à Comissão de Constituição e Justiça antes de seguir para o plenário. Da Rádio Câmara de Brasília, Luiz Cláudio Canuto.
20: Trabalho.
6: Câmara debate proposta que garante a manutenção do auxílio alimentação durante as férias. O texto já está sendo analisado pelas comissões, como informa a repórter Sofia Peçanha.
0: A legislação trabalhista considera que o auxílio alimentação não integra a remuneração do empregado. E com isso, muitas empresas descontam o valor do vale quando o trabalhador sai de férias ou de licença, por exemplo. Esse entendimento, no entanto, pode mudar se avançar na Câmara dos Deputados o projeto sobre o assunto. O autor da proposta, o deputado Acácio Favacho, do MDB do Amapá, entende que quando a empresa concede o auxílio alimentação, o empregado passa a contar com o valor no orçamento, não sendo justo reduzi-lo em situações justificadas de ausência, como férias, uso de banco de horas, motivo de doença comprovada, acidente de trabalho, licença maternidade e licença paternidade. O projeto já foi aprovado pela Comissão de Trabalho, onde o relator, o deputado Ricardo Maia, do MDB da Bahia, reforçou que a alimentação é um direito social essencial à dignidade e ao bem-estar do trabalhador. Ele concordou que a manutenção do benefício em períodos justificados de ausência é uma forma de garantir segurança alimentar e proteção social.
2: A finalidade principal do auxílio alimentação é promover a segurança alimentar, um pilar que não pode ser removido justamente quando o trabalhador mais precisa da tranquilidade para o seu descanso e recuperação.
0: Segundo a proposta, a regra não vale para afastamentos com recebimento de benefício previdenciário, como nos casos de auxílio-doença pago pelo INSS. O projeto que proíbe o desconto do auxílio alimentação durante as férias e outras faltas justificadas será analisado agora pela Comissão de Constituição e Justiça. No entanto, o deputado Jorge Guitten, do Republicanos de Santa Catarina, apresentou um requerimento de redistribuição para que o texto também seja analisado pela Comissão de Finanças e Tributação. Esse pedido ainda aguarda a decisão da Câmara. Da Rádio Câmara de Brasília, Sofia Peçanha.
11: Glauber Braga, do PSOL do Rio de Janeiro, reclama da demora do Senado para votar o fim da escala 6x1 já aprovado na Câmara. O parlamentar cobra que os senadores avancem na análise da matéria sem novos adiamentos.
6: Glauber Braga argumenta que o fim da escala 6x1 dará mais tempo de descanso e melhores condições de vida para os brasileiros. O parlamentar afirma que o modelo atual prejudica trabalhadores submetidos a jornadas exaustivas, especialmente em atividades de maior desgaste físico.
11: Termina agora o Jornal Câmara dos Deputados, produzido pela Rádio Câmara, com trabalhos técnicos de Wellington Teles e a apresentação de Val Monteiro e Luciana Vieira. Uma boa noite para você.
6: A Voz do Brasil volta na segunda-feira. Boa noite e bom fim de semana.
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5: E aí, galera, tudo bem? Tô chegando por aqui com o Hora Sertaneja, edição de sexta-feira. O Olinho tá na área a partir de agora. E pra começar o programa, tem Simone Mendes, Beleza Ignorante. Hora.

0: César Menotti Fabiano, cantor da noite, teve tempo com Michael e Vinícius também. Ame sem postar o som do Guilherme e Beruto, eu volto já.
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2: 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Cidadão FM 10:37.
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0: No ar em todo lugar, Solange Almeida, tá no seu. Que participação é isso, meu irmão? Da Hungria.

0: Valeu, Carreira e Capataz! 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
1: Ela é diferenciada, botina 36.

0: Jorge Henrique, Rodrigo, Resquícios, teve Coração de Bruta com Anthony Gabriel e Carreira e Capataz Morena. A gente volta já. 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
3: No ar em todo lugar, Chorada é o som da Lauana Prado.
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0: todo lugar pra você aqui no Hora Sertanejo. Divino e Donizete, Velho Amor, Motivos, João Bosco e Gabriel, e Rick e Renner, Não É Você, Eu Volto Já. 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
1: 11:01. 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
0: No ar em todo lugar. Agora tem Nayara Azevedo. Manda áudio.
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fechando pra gente. Guilherme Santiago, Me Esqueça, Sua Cama Não Explica Nada, Marcos e Belucci, Hugo e Vitor e Mano a Mano Pedindo Amor. A gente volta já. 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
4: No ar em todo lugar, Zé Henrique Gabriel, Fogo de Amor, Menina Veneno.
5: Assim, ó.

0: fechando por aqui, Coração de Gelo é o som do Hugo Henrique na programação. Teve também Zezé de Camargo e Luciano, Nosso Amor é Ouro. E não é querendo te apressar o som do Léo e Rafael. A gente volta depois do break. 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
1: 11:29.

0: Desconhecido é o som do Diego e Arnaldo. Teve também Felipe Araújo, Amanhã Não Sei, Desconhecido, Luísa Martins, Eu Volto Já. 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
1: 11:40.
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4: No ar em todo lugar, Murilo Rufi. Quem tá pegando?
5: Não tá reclamando não, viu?

0: Fecha pra gente, Léo Magalhães, dois amigos, não é o lugar, é a pessoa, Xande de Avião e mais Eduardo Costa, Casa Solidão. A gente volta depois do break com as últimas. 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
1: 11:54.
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0: Do ar em todo lugar. Vambora ser feliz, os Barões da Pisadinha, garçom.

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0: Obrigado, demais, obrigado, né? Obrigado. 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
1: Eu não vou negar.

0: Deixando pra gente Thales Lessa, Peço a Deus a Noite Toda, teve a Maria Cecília Rodolfo com Namora com Espelho e Asas, Luan Santana, fechou? Beijo no coração, gente, até segunda. 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
1: Meia-noite.

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1: Meia-noite e sete.
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1: Meia-noite e oito. Meia-noite e oito. Meia-noite e oito.
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4: Estamos de volta, começando mais uma edição do nosso Amnésia para todo o Brasil. E daí, como é que estão por aí? Tudo bem? Tudo legal mesmo, numa boa? Eu por aqui, Junior Pinheiro. Tô felizão demais em estar aqui com vocês, trazendo os grandes hits, os grandes sucessos e convidando você para participar e mandar aquele alusão bem especial aqui na nossa rádio. 2 horas para viajarmos no tempo com os grandes clássicos do pop, rock, dance e R&B. E eu, Junior Pinheiro, feliz de estar aqui com vocês. A gente começa muito bem com clássica Alphaville, Big in Japan. Aumenta aí.

0: Justin King, Lucas Danger Zone. Fechando por aqui o primeiro bloco do nosso Amnésia Day. Tá curtindo por aí? Eu fico muito feliz de estar aqui com vocês, hein? Obrigado mesmo pelo seu carinho, muito obrigado mesmo pela sua audiência. Continue com a gente, mandando aquele alusão. Bom, vamos fazer o seguinte, uma paradinha rápida. Daqui a pouquinho tem muito mais hit, tem muito mais sucesso pra você, não sai daí.
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3: Meia-noite e 27.
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2: Esse é o nosso Fluminense para todo o Brasil. E daí, aumenta aí, baby. Yeah, bom demais, demais. Essa música é muito legal, hein? Taylor

0: funcionou muito bem aqui nesse bloco, hein? Sou fãzaço do Earth, Wind and Fire. Vamos fazer o seguinte, acessa lá o nosso site pedidomusical.com.br. Não se esqueça, tem que selecionar o Amnésia, que nem seu pedido vem pra mim, hein? Não sai daí, baby.
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0: meia-noite e 45.
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2: Olha o Mauro, Mr. Fantasy. Demais, aumentei.

0: curtiu? Quero mais ainda. Não mexe no rádio não, hein? Break! De novo. Break! Ah, agora sim, ficou bem melhor, hein? Que falhada foi essa? Quem que é isso? Break! Daqui a pouquinho a gente volta com a segunda hora aqui no nosso Amnésia para todo o Brasil. Esse break ficou muito esquisito, hein?
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0: E voltamos.
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0: Esse é o nosso

0: Deixa eu sentar aqui na cadeira, eu tava aqui de pé aqui, dançando muito essa música aqui nos estúdios, bom demais, hein? Curtiu? Nós tivemos, hein, rolando por aqui o som de Eliana Ross Fantasy, tivemos também o som de Crazy Frog XL e The Point Sisters. Demais esse bloco, hein? A programação aqui, a equipe mandou muito bem. Já já estamos de volta.
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1: 1:19.
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3: Olá, voltamos. Boyson Gang, Can't Take My Eyes Off of You. Aumenta.

0: Private Eyes. Fechando por aqui o penúltimo bloco no nosso Amnésia para todo o Brasil. Demais, hein? Esse programa é muito bom. E você, curtindo por aí? Eu fico muito feliz em estar aqui juntinho com vocês, em trazendo os grandes hits, os grandes sucessos. Acessa lá meu Instagram também, @JuniorPinoVoz. Manda lá sua alusão e também pelo meu canal no YouTube. Já tem mais.
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0: 1:36.
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3: Muito bem, estamos de volta. Esse é o nosso Amnésia.
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0: Sono parecchi quelli, Michael Jackson. Don't stop to get enough. Valeu! Obrigado pelo seu carinho, muito obrigado pela sua audiência. Fiquem todos com Deus. A gente se encontra semana que vem com muito mais. Combinado? Segue lá no YouTube, arroba Junior Pino Voz. Beijo, até lá. Tchau, tchau,
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0: gente, que bacana, só modão no seu rádio. Fim de semana, eu sou o André Colatti, vou seguindo junto com você, trazendo o coração sertanejo. Você ouviu aí, ó, César Menotti, Fabiano, A Carta, tivemos Alan Eladim, Dois Passarinhos, Daniel, Dengo, e também a primeirinha foi Belmonte Amaraí, Desde Que Te Vi. Intervalo chegando, o primeiro aqui do coração, volto rapidinho, fica com a gente.
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0: Obrigado, gente.
1: 2:20.
2: Goiás, minha cidade. 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

2:34.

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0: Itália, sono maior.
1: É boiadeira.
2: É boiadeira.
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3: 5 e 4.

Essa canção é uma das minhas preferidas. Um dos maiores sucessos de todos os tempos. Que a gente quis realmente pôr nesse disco porque não podia faltar nunca.

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0: Obrigado. Eu quero convidar aqui um amigão da gente já há muitos anos, sucesso no mundo inteiro, para cantar uma música que eu fiz com o Elias Muniz, Alexandre Pires.
1: É o Mineirinho, né, de Uberlândia? Segura, chega aí, rapaz.
2: É o Mineirinho de Uberlândia.
1: Aê, Uberlândia. Ô, garoto.
2: Aí é humilhação, aí não vou fazer mais nada.
1: Esse é o mestre da dança.

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3: Bom sábado, galera, tudo beleza por aí? Tamo lá, programa Sabadão Bom Demais, em mais uma edição, começando frio de lascar, né? Gente. É inverno brasileiro desde domingo passado, né? Hoje é 27 de junho, último fim de semana do mês 6, então por aqui, na maior alegria, com muito sucesso, os grandes compositores, os grandes cantores, as grandes bandas do sul do país, faltando agora 187 dias pra acabar o ano, estamos vivendo 178 dias desse maravilhoso 2026, o frio chegou, não tem jeito de escapar e o sabadão tá começando, mas é claro que a gente vai esquentar e animar o seu fim de semana agora.
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atenção, pode descer, mas pode descer cerveja. Olha, coisa boa. Musical RC, quero que vá tudo pro inferno. Essa aí é a regravação lá do passado, né? Bacana demais. Muita coisa pra acontecer aqui no fim de semana. Fique

0: 6:18.
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0: Alô, meu amigo Otora, obrigado pela audiência, pessoal que tá se conectando com a gente, mandando um recadão no Zap Zap aqui. Obrigado pelo carinho, tamo junto sempre, tá bom? É da Nubio Azul aqui no rádio. Musical Percussão com K3, Bêbado Caído, peraí, nova da banda Os Cometas. Tivemos O Sol Não Regressa, uma música de 2008, a Cosmo Express por aqui. E essa programação tá sensacional no sábado, né? Tá passando frio por aí? Tamo junto aqui sempre, né? Vai se divertindo, vai dançando, arrastando o pezinho por aí. Puxa a patroa! Puxa a patroa, ó!
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0: E bora dançar pra esquentar o fim de semana, galera!
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2: 6:39.
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0: Tá de volta! A gente tá fazendo acontecendo no fim de semana e agora tem PF no bailão. Amor da gente, ótimo sábado, vem pra cá!

0: especial Corpo e Alma pra fechar a primeira hora de sucessos de hoje do nosso bailão. 27 de junho, inverno brasileiro, Copa do Mundo também no ar. Banda Universitária, Amor de Primavera, Toque de Mágica, esse amor, BF no bailão. Amor da gente essa semana foi de muito, mas muito frio, né, gente? Pra gente já sentir como vai ser o inverno de 2026. É, rapaziada, não foi fácil, né? Lá pelo meio da semana, quarta, quinta-feira, temperatura foi lá no negativo, né? Algumas regiões do sul. Tranquilo, né? Esfriou pelo Brasil todo praticamente, mas é isso aí. Ó, daqui a pouco eu volto, trazendo música do passado no nosso quadro Momento Saudade pra você recordar comigo. Ótimo sábado, feliz fim de semana, eu volto já.
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2: 6h59.
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0: mora longe, corpo e alma, céu e cantos vil, seu pause aqui na programação do rádio, coisa boa, hein? Só as melhores músicas pra você fazer acontecer, banda Estrela Lira, 3, 2, 1, e hoje no quadro Momento Saudade, tivemos o quê? Banda Expresso Latino, Linda Menina, tá tudo bem? Tá tudo certo? Olha só, daqui a pouco tá chegando esse sucesso aqui na programação do sábado.
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Isso que é programa baileiro diferenciado no fim de semana. Ó, Doce Bandida, ouvimos Portal da Serra, Branca de Neve, Rainha Musical, Foto na TV, Diego Gomes e Banda, André Bairro com a Casa 66. Aliás, André Bairro foi anunciado no começo da semana como novo vocalista da banda Pérola Negra. Ele foi um dos fundadores da banda

0: Copa da banda Pérola Negra. Muito sucesso pra vocês. Volto daqui a pouco. Ótimo
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0: sábado.
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2: 7:35.

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3: Como é que tá o clima por aí? Tá muito frio?
4: É.

0: Extra Musical com Banda G10, Casa com Flores, Flashback e Correndo Perigo, duas em uma. Valeu a pena curtir. Banda GDO de Chapecó, Santa e Bela Catarina, Balde de Choro, Banda Nave Som, Musical Integração Fora de Controle. Gente, tô encerrando mais uma edição do nosso programa Sabadão Gostoso, neste 27 de junho, faltando apenas 187 dias pra acabar o ano de 2026. Um bom friozinho pra você, um ótimo inverno, e a gente se encontra, se Deus permitir, no próximo fim de semana com o nosso
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0: Um beijo no seu coração, aproveite o domingão que tá chegando por aí, e até sábado que vem, galera!
2: Obrigado pela audiência. Nos encontramos no próximo fim de semana com mais um Sabadão Bom Demais.
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4: 7:51.
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4: 7:53.
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1: 7:55.

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2: Muito bom dia, minha gente! Exatamente 8 horas e 8 minutinhos, 8 minutos atrasados hoje, hein? Hoje nem deu tempo de tomar aquele café, tive que trazer um café na térmica hoje.

Isso mesmo, pessoal. Hoje é das 8 da manhã até as 10 horas da manhã. Passe sua mensagem aqui para a Rádio Cidadão FM 3542-1832. Peça sua música, passe seu áudio. E vocês sabem, né? Hoje vou fazer um pouquinho diferente. Daqui a pouco já compartilho para vocês o prêmio hoje de quem está participando. Isso é um prêmio muito bom, com certeza. Tem que ter, né, aquele brindezinho lá do supermercado Eldorado.

Quem está na escutinha, já pega o telefone, corre lá no WhatsApp da Rádio Cidadão FM, já passa seu áudio, você está na escuta, está ouvindo, está mateando, está tomando

É, sábado é dia, né? Vamos abrir aqui nosso WhatsApp, já temos aqui, o pessoal já tá desde cedinho, meu Deus do céu, vamos ver. O Simão, lá da Santa Cruz, 7h15 da manhã, passou, estamos na escuta, Santa Cruz, Simão, comendo um bolo, muito obrigado pela participação, Simão. Deixa eu ver aqui, também temos a participação da Sandra, da Colônia Dulcio, bom dia, João Carlos Lela, aqui da Colônia Dulcio. Também temos aqui a participação da minha amiga Shirley. Bom dia, Shirley! Shirley Rogurski. Bom dia, meu querido amigo Giovanni. Toca a música Filha com Rick de Rene para minha filha Ingrid, que fez aniversário ontem. Quem oferece seus pais Shirley e Severino. Beleza, Shirley! Já vamos estar tocando a música do filho do Rick de Rene para Ingrid. Parabéns, Ingrid. Muita saúde e paz. E parabéns, tudo de bom pra você. Temos aqui também a participação do Sérgio de Bosque, lá da Vila Caroline. Já tá passando mensagem aqui também, passou cedinho. Ele, a Shirley, o Simão, a Sandra, desde cedinho já passaram mensagem aqui.

Pra quem ligou o rádio agora, passe sua mensagem aqui na Rádio Cidadão FM, participe que no finalzinho do programa ganha brinde, mas hoje é diferente. Hoje eu já vou falar, daqui a pouco vou estar compartilhando pra vocês o que teremos de brinde pra quem participa. Participou, concorreu. Garantia.

O Sérgio de Bosque então pediu a música ali, né? O Baile da Serra, então segue aí, Sérgio, a música Baile da Serra.

É isso aí, né, minha gente? Corpo e alma. Só me confirme se vocês estão me escutando normalzinha. Deu aí um pique aqui na rádio. Vocês estão tudo na escuta, tá ok? Tá saindo voz, música, tá baixo, tá alto. Só me confirme, por favor. Mas a princípio está tudo normal. Mas se alguém conseguir me passar ali um feedback.

0: a princípio está tudo normal, tá dando um chiozinho aqui, mas nós já vemos o que que tá acontecendo bem certinho. É, vamos ver aqui nosso WhatsApp. Temos mais participação, hein, já. Vamos ver aqui, vamos ver. Temos a participação do Damiano. Bom dia, jovem. Abençoado final de semana. Obrigado, Damiano. Ótimo final de semana para você e sua família. A Edneia Stemposki. Bom dia, estamos batendo e ouvindo. Queremos participar do sorteio. Edneia Stemposki de Edivino Stemposki. Beleza, Edneia. Obrigado pela participação e um ótimo final de semana para você e sua família. Tá participando do sorteio. Temos aqui também a participação do meu amigo Josias, o meu vizinho lá da bairro Choma. Bom dia, vizinho. Manda um abraço para a mãe. E confirmando a audiência, Josias, ofereço a mãe Isaura. Um grande abraço, Isaura, mas também eu tô vendo aqui que Isaura já passou mensagem, já tô chegando aqui nas mensagens dela aqui. Temos também a participação do Claudinei Upalo. Ó, Claudinei, então já tava encontrando a sua música aqui também. Mas já vamos tá tocando aqui ela aqui. Bom dia, tô aqui, Amor de Rodeio com Talagaça, é o Claudinei Upalo. Bom dia, meu amigo, obrigado pela participação. Vamos ver aqui, a Isaura Nunes passou mensagem, me põe no sorteio, mas ela passou um áudio aqui, vamos ver.
1: Oi, Giovana, tudo bem? Eu queria pedir a música Barquinha de Ouro, oferecer para todos os meus filhos, e especialmente para a Agatha Isabela, que está de aniversário hoje, 2 aninhos, minha neta. Que Deus dê bastante saúde e paz para ela.
0: Beleza, Isaura, obrigado pela participação. Um grande abraço para os seus filhos e também para sua neta Agatha, que está completando idade nova. Parabéns, muita saúde, paz e prosperidade para ela. Obrigado pela participação e com certeza vai estar participando aqui do sorteio. Temos a participação aqui também do Martinho. Bom dia, quero participar do sorteio. Beleza, meu amigo, já está participando. Obrigado pela participação aí, tá? Deixa eu ver aqui. Vou encontrar ao vivo aqui, já tava na ponta da língua já aqui a música do meu amigo Claudinei.

0: fechar a Gaita Gaiteira e até sábado que vem.
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É, dança do pé. Acho que agora estabilizou, né, minha gente? Já recebi os feedbacks aí da minha amiga Shirley. O pessoal também passou mensagem aí. Acho que agora tá tudo nos conformes aqui. Caso esteja muito baixinho, não saindo minha voz, me avisem. A gente vai mexendo aí nos botão aí. Cheio de botão. Meu Deus do céu, parece um avião aqui. Então vamos de música, né? A minha amiga Isaura Nunes, né, pediu Barquinho de Ouro. Isaura, eu tenho aqui várias opções. Vou estar tocando essa aqui. Eu creio que seja essa. Beleza? Depois você passa um positivo aí.

É isso aí, né, minha gente? Exatamente 8 horas e 40 minutos, sábado, né? E vamos abrir aqui o nosso WhatsApp pra gente ver as participações. Tem bastante já participação, né, minha gente? Já vou estar falando pra vocês aqui. Hoje eu vou adiantar o prêmio aqui pra quem está participando. Então, pra quem participar hoje, já pegue. Pra quem tá na, ligou o rádio agora, né? Então, todo sábado tem um Minuto com Eldorado, né? Aqui eu, Giovanni, até as 10 da manhã. Vamos tentar estender um pouquinho hoje, se tivermos bastante participação. Depois o Juliano ele briga comigo. Então, minha gente, hoje pra quem participar... Quem participar hoje, né, nada melhor também ganhar hoje 2 quilos de costela lá do supermercado Dourado e vai ganhar um quentão ainda. Então passa a mão no telefone, abre o WhatsApp lá da Rádio Cidadão FM, passa seu alô, passa seu áudio e vai estar concorrendo 2 quilos de costela lá do supermercado Dourado e um quentão. Por que quentão? Porque vai esfriar esse final de semana.

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Vamos abrir aqui nosso WhatsApp, com certeza a gente encheu de mensagem, né, minha gente? Vamos ver aqui, vamos ver. Temos a participação aqui da Elizabeth. Lá de Rio Azul, né? Bom dia, Giovanni, tudo bem? Toque a música Morena Linda com o grupo Cordiona, só pra curtir, a Elizabeth de Rio Azul. Temos a participação aqui também da Júlia. Bom dia, Giovanni, ótimo sábado pra todos. Toque a música O Vento. Beleza, Júlia? Obrigado pela participação e também tá concorrendo já ao brinde lá do supermercado Dourado, que é 2 quilos de costela e um quentão. Hoje a gente compartilhou antes aí o brinde. Deixa eu ver, temos aqui a Sueli também, bom dia, tudo bem? Queremos concorrer ao brinde, Edivan de Souza Rodrigues e Sueli de Souza e Celso Rodrigues. Beleza, Sueli? Vão estar concorrendo com certeza aqui ao brinde lá do supermercado Dourado.

0: Chile já passou mensagem aqui, falou que quer ganhar o quentão e a costela, nada melhor que frio, né? Pois é, né, minha gente? Hoje tá previsão de chuvinha, né? É garoá, que nem diz. Vamos ver, né? E amanhã chuva de novo. Ah, Giovanni, eu não tenho lugar pra fazer. Dá um jeito, ó. Pode ser na Airfry, né? Pra quem não tem churrasqueira, Airfry. No tambor, na churrasqueira lá de tijolo. É só colocar uma lenha e fazer o fogo e assar a costelona pronta.
1: Deixa só na base do pandeiro aí. No pandeirinho, na palma da mão, assim, ó.
0: Também temos aqui a participação, deixa eu ver, temos a participação aqui do Márcio Maia. Ele passou ali, bom dia, bom final de semana. E também ele comentou que a música tá bem lá no fundinho, era às 8h30, bem na hora que deu aqui esse pique aqui dentro. Mas eu acho que já tá tudo normalizadinho. Temos a participação aqui, obrigado Márcio Maia pelo feedback e ótimo final de semana e obrigado pela participação. O Ivo passou mensagem aqui também, bom dia Giovanni, tudo tranquilo? Tudo bem, Ivo. E o senhor? Estou na escuta e põe no meu nome no sorteio, com certeza, Ivo, já vai estar concorrendo aí a 2 quilos de costela, o quentão, né, lá do supermercado Eldorado. O Damiano também passou mais uma mensagem, jovem, toque a música dono da lancha para os tidos que estão ligadinhos, com certeza, Damiano, daqui a pouquinho vamos estar tocando aqui pra você. Então, pra quem ligou agora a rádio, pega, passa sua mensagem aí, pra quem participa, passa sua mensagem, passa seu áudio, concorre brinde. Hoje o brinde é 2 quilos de costela, tá? E um quentão lá do supermercado Eldorado pra esse finalzão de

É isso aí, né, minha gente? E tá dando pique aí. Não se assustem, não se assustem. Deixa eu digitar aqui uma música aqui pra uma pessoa que pediu aqui. Pra quem ligou agora a rádio, né? Passa sua mensagem pra Rádio Cidadão FM, participe e concorre. A 2 quilos de costela lá do Supermercado Dourado e pra fechar com chave de ouro, um quentão, pronto já, só esquentar, não precisa de canela, não precisa colocar laranja, ele já vem com os ingredientes, ó, na ponta já.

Vamos abrir aqui nosso WhatsApp, já temos mais participação aí, né? Deixa eu ver aqui, até a Shirley passou mais uma mensagem. Todos aqui escutando, comendo pinhão. Ai lá, meu Deus do céu. Anderson, Nicole, Natiele, Erika, Nicole gostam de escutar. Beleza, obrigado pela participação novamente. Deixa eu ver aqui, temos a participação da Terezinha Ivanchuk. Bom dia, Giovana, tô aqui, amor virtual, ótimo final de semana e abençoado. Beleza, Terezinha Ivanchuk, obrigado pela participação, ótimo final de semana. A Elizabeth também comentou, já tô colocando quase a musiquinha dela aqui. Ela pediu a música Moreninha Linda com o grupo Cordeona, só pra curtir. Elizabeth Rio Azul, ela pediu, né? Mas ela passou mais uma mensagem. Mande um alô pra Mana Dete, que está na escuta em Malé, e toque pra ela a música Eu Duvido com Eduardo Costa. É a Elizabeth. Tem duas músicas. E agora, Elizabeth, qual que você quer que eu toque? Eu já tava colocando quase a Moreninha Linda aí, se pediu. Já me confirme aí que a gente já toca. Bom dia, toque uma música gaúcha e coloque no sorteio. É o Márcio Block. Beleza, Márcio? Obrigado pela participação. Um ótimo final de semana e já está concorrendo já também. Célia dos Anjos. Bom dia, Giovanni. Quero participar do sorteio da Costela e Quentão. Obrigado e bom final de semana. Se possível, toque a música Os Quatro Cantos da Casa. É a Célia dos Anjos. Obrigado, Célia. Já está participando do sorteio. Obrigado pela participação e um ótimo final de semana.

É isso aí, né, minha gente? Eu duvido do Eduardo Costa. A Elizabeth dedicou a irmã dela, né? Vamos ver aqui, temos mais participação aqui no nosso WhatsApp. Lembrando, para quem passa mensagem e participa, concorre a um brinde lá do Supermercado Dourado. E hoje a gente revelou antes, tá? Então, hoje são 2 quilos de costela, tá? Lá do Supermercado Eldorado. E um quentão, né? Pra fazer um acompanhamento aqui pro seu final de semana. Vamos ver aqui o nosso WhatsApp. Deixa eu ver ele aqui.

Temos aqui também, deixa eu ver, a Sandra Kummer. Bom dia, tudo bem? Coloca meu nome no sorteio, a Sandra Kummer. Da Vera Cruz, estamos trabalhando e ouvindo o seu programa. Obrigado, Sandra, por estar escutando aí desde já. E desejo um ótimo final de semana para você e sua família. E lembrando, já está participando do sorteio. Temos a participação aqui da... deixa eu ver... Joana Chagas. Bom dia, Joana. Joana passou um bom dia aqui. A Márcia Maia. Acho que eu falei o nome errado dela. Falei Márcio Maia. É Márcia, perdão, Márcia, pelo meu equívoco. É, a Maria aqui. Bom dia, Giovana, tudo bem? Passando para avisar nossos amigos clientes que estamos... deixa eu ver aqui, com muitas novidades, coberturas e promoções, somente hoje, sabadão, aqui na Loja Valentina. Querendo participar do sorteio, Maria Edson e sogra Dona Kalina. Bom final de semana, abraço, Giovanni, sucesso sempre, se possível, toque pra gente, campeão de bilheteria do Grupo Tradição. Beleza, Maria, obrigado pela participação e um ótimo final de semana, e já está concorrendo ao sorteio. Tereza Cristina, bom dia, amigo. Manda um alô pra nós aqui da Colônia Honda aqui. Quero participar do sorteio. É a Tereza Cristina Monteiro. Beleza, Tereza Cristina, um abraço, um ótimo final de semana e obrigado pela participação. E já está participando do sorteio.

Temos aqui mais participações. Oi, bom dia, Giovanni. É a Cris Lane Gursky, da Rua 15 de Novembro. Quero concorrer ao sorteio e tenha um ótimo final de semana. Beleza, Cris Lane. Obrigado pela audiência. E quero te dizer que já está participando do sorteio. Um ótimo final de semana para você e sua família. Deixa eu ver aqui. Temos, peguei no grito aqui. O Walter, bom dia. Estamos na escuta. Beleza, Walter? Obrigado. E lembrando, passe sua mensagem aqui para a Rádio Cidadama FM para quem participa, ganha prêmios, tá? 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

É, minha gente, parou, voltou tudo de novo aqui já. Meu Deus do céu, no finalzinho da música, Amor Virtual. Deixa eu ver, parou tudo aqui, mas voltou novamente aí. Tamo aí já online de novo, não estamos off. Então, todos escutando, tudo ok? Novamente fazendo a pergunta aí, porque agora há pouquinho também deu um pique aí, desligou tudo e agora aí voltou de novo aí. Deixa eu ver... Até alguém me posicionar aqui, vou deixar tocando uma música aí.

0: É, tá tudo ok então, minha gente. Vamos voltar aqui à audiência. Temos participação aqui, a Tere, né, também falou, já passou bom dia, Giovanni, estou ouvindo o seu programa, ótimo final de semana. Obrigado, Tere. E ela também passou um positivo aí, falou que tá tudo normal. É... deixa eu ver aqui, o Damiano, ele pediu uma música, Dono da Lancha. Me confirme, Damiano, não encontrei a sua música. Você tem o autor aí de qual que é a música Dono da Lancha, que você quer fazer a dedicação aqui? Não consegui encontrar, ou é a música O Cabeça Branca? É O Cabeça Branca, a música Damiano? Então, o Damiano me confirmar, vamos ver aqui quem passou mensagens. Temos aqui a Elizabeth, né, comentou que era participar do sorteio, 10h20 vou trabalhar. Elizabeth, beleza, Elizabeth, tá concorrendo e já vai estar no sorteio. O Walter, né, comentou que também tá ligadinho. A Zenóvia, bom dia, Giovanni, põe meu nome no sorteio. Já tá lá, Zenóvia, já tá concorrendo. É, Janaína Maia, bom dia, toca a música Por Nossos Filhos, Zé Neto e Cristiano. Beleza, Janaína, daqui a pouquinho vamos estar tocando aí. Obrigado pela participação e um ótimo final de semana. A Tere, né, então ela passou também, que tá ligadinha. A Janina Cloda, bom dia, Janina.
1: Bom dia, Giovanni. Mandou um abraço, uma música para Josefa Chico. Mandou um abraço para todas as minhas amigas. Mandou um abraço para todos os amigos. Agora tá pegando bem. Foi meu nome no sorteio.
0: Beleza, Janina. Tá concorrendo aí já a Costelona lá do Supermercado Dourado. E obrigado pela audiência. Um grande abraço para você. Obrigado aí pela confirmação, Janina.

E lembrando, pra quem está ligadinho aqui na Rádio Cidadão FM, pra quem passa mensagem, participa aqui do programa, né, Minutos com Eldorado, hoje concorre a uma costela de 2 quilos lá do supermercado Eldorado e um quentão, tá? Então, pra quem tá ligadinho, só na escuta, ou tomando café, acordou agora, ou tá tomando aquele chima, né? Passe sua mensagem e quem passa mensagem já concorre, pode passar mensagem, áudio, um bom dia, algo ali do tipo, passa sua mensagem que no finalzinho do programa nós vamos estar sorteando aí 2 quilão de costela e um quentão.

É isso aí, né, minha gente? Deixa eu ver aqui, lembrando, pra quem tá ligou agora a rádio, temos um compromisso até as 10 da manhã. Hoje, o brinde lá do Supermercado Dourado já foi revelado antes, tá? Então, pra quem tá ligadinho, passa uma mensagem, passa o áudio, pede sua música, concorre a um brinde lá do Supermercado Dourado, que hoje é uma costelona de 2 quilos e um quentão.

Vamos ver aqui. Deixa eu ver. A Inês Kaminski, bom dia, quero concorrer ao sorteio. Obrigado, beleza, Inês? Obrigado pela participação. Já está concorrendo. A Daiane, olá, bom dia. Gostaria de participar do sorteio da costela da Daiane Ferreira. Obrigado, Daiane, pela participação. Um ótimo final de semana. Está concorrendo. Temos aqui também a participação da Isabela Aparecida. Bom dia, quero concorrer ao sorteio. Estamos na escuta. Beleza, Isabela. Obrigado pela participação.

Temos a participação aqui da Tamires. Bom dia, Giovanni. Estamos na escuta, curtindo a clube nesse sábado abençoado. Quero participar do sorteio. Obrigado, Tamires, pela participação. E com certeza já está concorrendo ao brinde lá do supermercado Eldorado. A Luísa, bom dia, Giovanni. Estamos na escuta, curtindo a Cidadão, colhendo milho, querendo participar do sorteio. Beleza, Luísa, obrigado pela participação. Estão lá na colheita de milho. E com certeza está concorrendo já a 2 quilos de costela e um quentão. E para quem ligou agora a rádio, lembrando, se você está na escuta, você está perdendo, porque você pode passar mensagem aqui para a Rádio Cidadão FM e está concorrendo uma costela de 2 quilos lá do supermercado Eldorado e um quentão para acompanhar esse finalzinho de semana. Quem participa, concorre.

Temos mais participação aqui, o pessoal que tá ligadinho tá passando mensagem aqui, tá bonito o negócio hoje. Temos aqui também a Inês, bom dia Giovanni, toque a música Meu Velho Pai e ponha eu no sorteio e Lu. Beleza, obrigado Inês pela participação, daqui a pouquinho eu tocamos a sua música aí. E quero te dizer que tá concorrendo. O Leandro Kuzufi, bom dia Giovanni, gostaria de concorrer à costela, toque qualquer música dos Filhos do Rio Grande, beleza Leandro? Obrigado pela participação, daqui a pouquinho eu encontro uma música aí e vamos estar tocando pra você. Temos também a participação aqui da Marli de União, acho que é União da Vitória, né? Bom dia, estamos na escuta, eu e meus filhos, Maicon Expedito, beleza Marli? Obrigado pela audiência e quero te dizer que tá concorrendo a costela de 2 quilos lá do supermercado Eldorado.

de filho do pai. Deixa eu ver aqui, demo abrindo nosso WhatsApp. Vou tocar uma musiquinha já pro meu amigo Leandro Kuzuf, que pediu lá qualquer música, né, dos Filhos do Rio Grande. Já encontrei uma aqui, daqui a pouquinho vou tocar. Mas vamos lá de participação lá no nosso WhatsApp. E lembrando, pra quem ligou agora a rádio, então, pra quem participa hoje aqui do programa Minutos com o Dourado, concorre a uma costela de 2 quilos e um quentão, tá? Então, pra completar o seu final de semana. E lembrando, pra quem concorre, ganha. Então, pra você que tá ligadinho aí, ainda não passou sua mensagem, passa sua mensagem, passa seu áudio, peça sua música e vai estar concorrendo, tá? Então vamos ver aqui, temos mais participação. Bom dia, Giovanni, estamos na escuta aqui no Palmital, é Soilice Eslak. E o Taigoras também passou mensagem lá do bairro dos Limas. Bom dia, amigo Giovanni, estamos na escuta curtindo a Cidadão, quero participar do sorteio. Obrigado, beleza, Taigoras. Taigoras já foi ganhador de uma costela já, ele foi lá no mercado tirar já, ó. Acho que foi o segundo programa, né? Então, Taigura já ganhou uma costelona aí de 2 quilos também. Temos aqui participação da Helena Gonçalves. Bom dia, quero participar do sorteio. Obrigado, beleza, Helena. Já está concorrendo aqui à costela de 2 quilos e ao quentão. Então, meu amigo Leandro Kuzuf pediu ali uma música, né? Qualquer música do Filho do Rio Grande. Então, vai estar tocando Chote de Caminhoneiro.

A Luciana, bom dia, quero concorrer a costela e o quentão. Beleza, Luciana, já está concorrendo, obrigado, ótimo final de semana. A Sofia tá digitando aí, bom dia, tudo bem? Quero participar do sorteio. Beleza, Luzia? E lembrando, pra quem tá na escuta, que vamos estar daqui a pouquinho fazendo o sorteio aqui da rádio, tá? 2 quilos de costela e um quentão. Lá do supermercado Eldorado.

E lembrando, pra quem está ligadinho, passe sua mensagem, daqui a pouquinho vamos estar fazendo o sorteio, pessoal, antes das 10 hoje da manhã, tá? Então, pra quem está ligado aqui na Rádio Cidadão FM, pra quem participa, pra quem passa sua mensagem, áudio, né, pede sua música também, concorre a uma costela hoje de 2 quilos e um quentão lá do Supermercado Dourado. Então, não deixe pra última hora, passe sua mensagem, porque hoje é até as 10.

É, minha gente, parou aqui de novo a nossa programação, não consegui retornar nossas músicas aqui, tá tudo parado aqui, deixa eu ver, não, voltou novamente já, terceira vez que para nossas músicas aqui, não consegui retornar, não sei o que que tá acontecendo agora, já não chega meu conhecimento, tem que conversar com meu amigo Juliano lá, mas não tô conseguindo reproduzir as músicas aqui. Então, minha gente, né, não vamos conseguir tocar nem intervalo, nem nada. Eu vou, em questão de um minuto, já volto aqui. Deu problema técnicos hoje aqui. Não vou estar conseguindo tocar as músicas até no finalzinho do programa. Tá reproduzindo a música, a princípio tá saindo, mas ele tá muito baixo. Não sei o que aconteceu aqui hoje. É a terceira vez. E já vou vir aqui com o sorteio, tá? Então lá da costela, lá pra quem participou. Deixa eu abrir nosso WhatsApp, bastante gente tá preocupado já também aqui. Tem a participação aqui da Franciele, também ela passou mensagem. Bom dia, quero participar do sorteio, toque a música dos Garotos de Ouro, tá? E também a participação da... Deixa eu ver. A Cíntia Bloch. Bom dia, quero participar do sorteio, tá? É a Cíntia. A Tere já comentou que mandou ali, coloque no sorteio e falou, tá falhando, tá? Tá ruim hoje, Tere. Vamos estar verificando o que está acontecendo. A Shirley também comentou. O Geraldo. Tá, não chegou a mensagem ainda do Geraldo aqui também. Está ligadinho. Deixa eu ver. Ele passou um áudio. Não sei se vamos... Deixa eu ver se aí que sai agora. Deixa eu ver. Não, não vai estar saindo. Não sei o que aconteceu aqui hoje, minha gente. Não sei mesmo, não sei mesmo. Mas todos ali que participaram vão estar concorrendo aqui, tá? A Costela. Temos aqui também a participação da Josiane. Bom dia, quero participar do sorteio da Costela, Josiane Karpinski. Obrigado, Josiane, pela participação. E lembrando, para quem ainda tá ligadinho aqui na Rádio Cidadão FM, passe sua mensagem aí que concorre a uma costela lá do supermercado Eldorado, né? Uma costela de 2 quilos e um quentão, tá? Então, vai estar concorrendo hoje no programa, né? Pra quem participou. Então, pra você que participou, passa sua mensagem aí e concorre a costela. Deixa eu gerar aqui já o nosso sorteio enquanto isso. Como vai gerando o sorteio. Deixa eu ver.

E quando roda aqui o nosso sorteio aqui pra ver quem ganhou a costelona lá do Supermercado Dourado, uma costela de 2 kg e também o quentão. 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Ainda não processou aqui, vamos ver quem que ganhou a costelona, né? Então hoje deu bastante problemas aí, parou a música, voltou a música, parou de novo e parou pela terceira vez, meu Deus, minha gente. Mas pra quem participou vai estar concorrendo aí então a costela. Vamos aguardar aqui, vamos ver, vai que voltou aqui a música a tocar e eu não vi, meu Deus, deixa eu ver, não, nada, não voltou ainda. Vamos só aguardar.

0: E saiu o sorteio aqui então, minha gente, o ganhador da costela de 2 kg lá do Supermercado Dourado e o quentão para ter o acompanhamento. Então você pode estar retirando esse final de semana. Então foi um ganhador. Então o ganhador da costela de 2 kg lá do Supermercado Dourado nesse final de semana do dia 27 foi o Leandro Kozufi. O Leandro passou mensagem, pediu sua música e concorreu à costela aí de 2 kg e o quentão e ganhou. Então, alô Leandro, tá na escuta aí? Deixa eu ver, já vamos tentar ligar aí. Vamos ver, vai que ele passa uma mensagem aqui já. O Leandro Kozufi, então foi o ganhador da costela de 2 kg lá do Supermercado Eldorado, tá? A costela de 2 kg e o quentão, tá? Então, deixa eu ver aqui, vamos dar uma ligadinha lá pro Leandro. Ó, ficou online já o Leandro aí, acho que tá ligadinho, ó, tá ligadinho. Bom dia, Leandro, tudo bem?
1: Tudo tranquilo.
0: Então tá bom. Leandro, eu quero te dizer que esse final de semana, dia 27, você ganhou a costela de 2 kg e o quentão lá do Supermercado Eldorado. Só passar lá e retirar, beleza?
1: Maravilha, senhor. Como eu tô em Malé aqui, vou passar daqui a pouco aí.
0: Então, com certeza. Eu vou avisar o pessoal lá que você vai fazer a retirada. Muito obrigado pela participação de todos os sábados aí, beleza?
1: Amém, senhor. Muito obrigado.
0: Obrigado, um abraço. Até mais. Então é isso aí, né, minha gente? O ganhador foi o Leandro Kozufi. Ganhou aqui a costelona lá de 2 kg do Supermercado Eldorado. E o Quentão falou já que vai estar indo retirar a costelona lá no Supermercado Eldorado. E lembrando, tivemos 3 probleminhas técnicos, mas na próxima programa com certeza vai ser resolvido isso. E teremos muita qualidade, música gaúcha, música sertaneja e, claro, né, sempre compartilhando ofertas e também os brindes, né, para quem participa. E concorre a sempre brindes no Sabadão Minutos com Eldorado. Pessoal, quero desejar um ótimo final de semana para vocês, beleza? E até o próximo programa. Deixa eu ver quando que vai ser o próximo programa. Vai ser o Sabadão, deixa eu ver aqui, dia 28. Opa, 28 não, minto. 28 é amanhã. Então, dia 4 de julho. Então, próximo programa em Minutos com Eldorado. Beleza, minha gente? Um ótimo final de semana. Um abraço e obrigado a todos que participaram.

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0: dia 10, 10 e 9, chegando aqui, Emerson Bacil na sua companhia. É, eu falei lá, mandei até no meu status, você que tem meu telefone ali, acabou vendo, né? Hoje é o último programa aqui do Bacil. Bom dia, já você vai saber por quê, entender por quê, que é o último programa do Bacil aqui nesse exato momento. Então curta, aproveite, vamos compartilhar esse momento. Esse momento que não é só meu, é teu também. Esse momento que é nosso e a gente está aqui para celebrar. Celebrar porque quem vive celebra. E quem celebra sabe o que está fazendo, sabe aproveitar o momento certo.
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0: Olha, 10h09, começando já, nós teremos entrevista aqui com o senador Sérgio Moro e também logo mais nós teremos também a entrevista com a Rosângela Moura, sua esposa, tá certo? Fique ligadinhos, temos aqui o prazer de ter uma entrevista com o senador Sérgio Moro aqui com a gente, tá certo? Fica ligadinho. Mas nesse momento sempre eu começo a programação aqui falando pra você. Eu escuto tanta coisa, você escuta tantas coisas boas, ruins, pessoas arrumando pretexto para isso, para aquilo. Ah, mas esse carro aqui, né? Esse carro aqui eu acho que não dá para mim continuar andando. Ele vai lá, troca, entra num financiamento, mas achou um pretexto para trocar de carro. Tem gente que acha pretexto para sair do emprego. Tem gente que acha pretexto para se afastar das pessoas. Tem gente que acha pretexto para dizer que você não é amigo, não vale a pena. Pretexto é quando a pessoa já está ciente do que ela quer fazer. Ela arruma um pretexto. Ah, não está legal o casamento, vou me separar. É um pretexto. Gente, nós estamos aqui nessa vida, não é para arrumar pretexto, é para encarar a vida que Deus nos deu. Atitudes que você tomou, situações que você mesmo provocou, nós temos que ter coragem de enfrentar, fazer um enfrentamento dia após dia. Aquilo que te faz falta, que você entende que faz falta, é importante para você? O que é importante para você nesse momento? É aquilo que tem preço ou aquilo que tem valor? A gente chega no momento da vida que a gente se pergunta, o que que eu estou fazendo com o meu tempo? Estou arrumando pretexto para não sair do lugar? Estou arrumando pretexto para nunca estar contente com nada? Tem gente que é assim, né? Tá tudo bom, tá tudo muito lindo, mas espera aí. Aquela sobremesa daquele casamento não estava tão doce, não gostei. Mas o casamento estava maravilhoso, uma música linda, noivos lindos, tudo muito bem, mas a sobremesa não estava tão doce. E aí desanda tudo. Ainda mais quando tem pessoas que acabam falando isso, não é mesmo? Tem muitas pessoas que pensam e ficam para ela e guardam para você. Mas tem pessoas que acabam tirando o momento de outras.

0: que eu estou fazendo? O que que você está fazendo por um dia melhor? O que que você está fazendo para melhorar o seu dia? O que você está fazendo para melhorar o dia de alguém do seu lado? Claro que às vezes tem um rompante, a gente se estressa, mas a gente começa a contar até 10. E quando você conta até 10, as coisas já amenizam. Na hora você fica brabo. Mas tem que passar. Você não pode ficar brabo a vida inteira. Mas também você não pode rir de tudo a vida inteira. Nós temos que ter responsabilidades, temos que saber onde queremos ir. Temos que ter a firmeza e a grandeza de aceitar um conselho e de reconhecer que estamos errados quando realmente a gente erra. Teimosia é bom, mas teimosia de burro é diferente. Que é aquela que não sai do lugar, que tranca, aquela... Isso, gente. O presente nosso é de Deus. O passado, a gente só recorda. O futuro, a gente nem sabe se vai estar lá. Agora, quando você arruma pretexto para tudo, e principalmente para as coisas ruins e negativas, você, daqui a pouco, está sozinho. Daqui a pouco, nada presta para você. E ninguém presta. E daqui a pouco, ninguém resolve nada e não acontece nada. Temos que saber o caminho e a direção. E você sabe qual é. É aquela que ele, lá de cima, que Deus, que o menino Jesus nos ensinou e nos abraçou com a sua coragem. Nós sabemos o que Jesus fez por nós. Sabemos muito bem.
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0: É isso aí, 10h14, olha só. 10h14 para toda a nossa região, Cidadão FM, também Cultura CFM e super, super, super Najuá, tá certo? Um abraço pra você que já está junto com a gente, obrigado pelo carinho e nós vamos seguindo em frente. Gente, 10h14, esse é o último programa do Bacil aqui e eu quero que você preste atenção em tudo que a gente vai falar, vai conversar e a gente trocar ideias aqui, porque isso é

Bom, 10h15 a gente vai aqui para uma entrevista. Aqui nós vamos com uma entrevista com a senhora Rosângela Moro, esposa do senador Sérgio Moro. Quero que você preste atenção aqui nessa conversa que nós vamos ter a partir de agora.

0: aqui no programa do Bacil, hoje uma conversa especial. Nós já havíamos falado na quinta-feira, e reprisamos na data de hoje também, a conversa com o nosso senador Sérgio Moro, pré-candidato ao governo do Estado. E aqui na linha, nós temos uma pessoa que está trazendo boas e grandes novidades para o Estado do Paraná e para essa região. Quero cumprimentar aqui a deputada federal Rosângela Moro. Obrigado pela oportunidade de nós podermos falar para toda a nossa região, pela Cidadão FM, Super Najuá e Cultura Sua FM. Seja bem-vinda.
1: Bom dia, Bacil. Que alegria estar aqui no teu programa. Quero saudar todo mundo de São Mateus do Sul e região que escuta aí a Rádio Cultura e Cidadão FM. Bom dia.
0: Muito bem. Quero começar a pergunta aqui, já falando contigo a respeito desse momento. Você está tendo uma caminhada voltada nesse ano totalmente para o Paraná. O que que o povo do Paraná pode esperar da Rosângela Moro, pré-candidata a deputada federal aqui no estado do Paraná, para representar a nossa Câmara Federal, que muito precisa de pessoas que estejam engajadas com o nosso estado? Qual será o seu cartão de visita, o compromisso com a nossa região e com todo o estado?
1: Bacil, antes mesmo de ser deputada, eu já fazia um trabalho com o terceiro setor, que são as associações, as entidades, por exemplo, as filantrópicas, as Santas Casas, a Paz, algumas instituições que a gente chamava de asilos, né? Instituições de longa permanência para as pessoas idosas. E eu quero continuar fazendo esse trabalho também a pauta da área da saúde, que eu presido na Câmara dos Deputados, a Frente Parlamentar e Tec Raras, de doenças raras. E por que que essa é a minha pauta, Bacil? Porque a gente sabe que o Estado não chega com o seu braço em todas as pessoas, principalmente as mais vulneráveis. Então, eu valorizo muito, reconheço e defendo a atuação de todo o terceiro setor, porque o Estado ele pode fazer parcerias com essas entidades. E com isso ele aumenta a capacidade de atendimento das entidades e não deixa nenhum cidadão de fora, né? Aí todo mundo pode ter o seu atendimento em todas essas áreas que o terceiro setor consegue alcançar.
0: É verdade. Eu até ia fazer essa mesma pergunta, você acabou de me responder, Rosângela, com relação a essa questão de você ter esse histórico marcante de embaixadora das APAES, um trabalho com o terceiro setor, e eu sei que isso já deu resultado, né? Já se transformou em projeto de lei, já virou lei, e quando a gente tem uma lei a ser cumprida, também existem recursos a ser aplicado. Isso acaba trazendo acalento a todas essas pessoas e famílias, né?
1: Como procuradora da Federação das APAES do Estado. Todo mundo me conhecia na época, a doutora Rosângela, que é de APAES, há muito tempo fala da doutora Rosângela, sabe que sou eu. E também muito tempo com a Federação Nacional das APAES. Então a gente precisa trabalhar para projetos de lei, realmente, e a gente também tem que trabalhar junto com os poderes executivos de implementar termos de parceria com base numa legislação específica que existe.
0: Poderia dar esse diagnóstico para nós, onde a legislação tem falhado hoje e o que que a gente pode, de uma maneira sucinta, aqui mudar?
1: Claro, eu vou pegar, por exemplo, a área da saúde. A área da saúde, o Estado faz uso, convênios e parcerias com as entidades filantrópicas. As Santas Casas é um grande exemplo disso. E o que que acontece? A Santa Casa, ela recebe por atendimento. Então, a tabela SUS remunera o atendimento que o profissional da Santa Casa faz para o cidadão, para o paciente. Só que essa tabela SUS, ela
0: junto, se somar a essa defesa, porque é tão importante. E eu vejo aqui no estado do Paraná e na nossa região, saiu uma pesquisa recente, Rosângela, e perguntaram o seguinte: qual é a maior preocupação, o maior problema das pessoas aqui na nossa região? E 50% disseram que o problema é saúde. Então, realmente, é uma pauta importantíssima de nós falarmos aqui, e temos que realmente trazer. Muitas vezes é necessário se criar, mas essa questão do SUS, do SUS paulista, é algo a se copiar, que tenho certeza que vai ser um diferencial para sair as pessoas da fila, para agilizar o atendimento ou a vaga ao leito do UTI, para fazer as cirurgias eletivas. Eu já conheci pessoas que ficaram esperando mais de 2 anos, deputada, uma fila de cirurgia ortopédica.

0: quero que as pessoas que estejam ouvindo prestem atenção, porque para mim foi novidade, eu fiquei muito feliz e tenho certeza que muitas pessoas vão ouvir pela primeira vez essa história. A senhora tem uma relação muito forte com a nossa região e principalmente com São Mateus do Sul. Eu me lembro que em dezembro, quando a gente fez um grande evento aqui para mais de 500 pessoas, a senhora esteve junto, a sua mãe, a sua senhora, a sua mãe esteve também e nos relataram, inclusive foram até a frente da casa onde ela nasceu. E eu gostaria que a senhora falasse essa relação de história de família, né, família Wolfe, aqui na nossa região, principalmente com São Mateus do Sul.
1: Poxa, aquele dia foi muito emocionante, Bacil. A minha mãe tem 91 anos e quando ela soube que a gente, o Sérgio tinha essa agenda em São Mateus, ela disse, você vai para São Mateus, a mãe, você quer ir junto? Daí trouxe a minha mãe, levei minha mãezinha para São Mateus. Meu avô, ela nasceu aí, o meu avô era o Flávio Amaral Wolfe, a minha avó é a Helena Kessler Wolfe, e eles tiveram 6 filhos, né, dentre eles e minha mãe. E a escola que ela estudou, a gente foi visitar, e na saída a gente tenta, ela tem 91 anos, então, e a cidade mudou muito, né, então, e a gente conseguiu achar a casa que ela morava. E tinha uma senhora, inclusive a moradora, estava vindo no jardim da casa. E a gente parou, começou a conversar. Ela gentilmente convidou até para entrar, mas a gente estava com um horário apertado já para pegar a estrada de novo. E foi de muita emoção. Fizemos uma foto. A única diferença é que a casa, ela mantém a fachada tudo igual. A única diferença é que tem um muro na frente, né? Hoje as cidades estão mais... As pessoas são mais preocupadas com essa questão de segurança, aquele muro na época era antigo, mas foi um momento de muita emoção, assim, poder estar aí na cidade, história da minha mãe, e ver que ela pôde ter esses momentos de memória da infância, de onde ela cresceu.
0: Muito bom. Para encerrar, vamos encerrar com um convite. No dia 2, agora de julho, quinta-feira, a senhora estará visitando a nossa região, passando pelo município de Palmeira, visitando Vitor Marçum, visitando algumas APAES, né, que estão ansiosas com a visita da senhora em Palmeira, e teremos também visitas aqui no município de São Mateus, e terá uma agenda aberta à população e a toda a nossa região que queira conhecer um pouquinho mais da sua história. Vai ser na quinta-feira, dia 2, às 5 horas da tarde, no restaurante Triângulo, né? Terá lá um momento para a gente discutir o estado do Paraná e falar muito da nossa região. Gostaria que a senhora aproveitasse, reforçando esse convite, para a gente já encerrar a nossa entrevista.
1: É isso aí, eu quero convidar todo mundo para estar lá nesse bate-papo. É importante a gente, eu sou deputado federal, é importante entender com detalhe o que a região precisa. Então está todo mundo convidado, dia 2, 5 horas da tarde, no restaurante Triângulo.
0: Tá certo. Deputada, dentro da sua agenda corrida, agradecer pela atenção. Sei que você tem uma agenda com o senador Sérgio Moro, fim de semana, no estado do Paraná. Está uma correria, porque incorporou demais essa expectativa do estado do Paraná em ver o Paraná uma fortaleza em série de assuntos que hoje deixam a desejar. Nós estamos no caminho, mas precisamos realmente de mãos firmes para elevar o estado do Paraná aonde ele merece. Parabéns.
1: Obrigada, Bacil.
0: Deus abençoe. Conversei aqui com a deputada Rosângela Moura, que também é pré-candidata a deputada federal do estado do Paraná, e ao lado do senador Sérgio Moro, pré-candidato ao governo do estado. A gente traz até vocês essa aproximação tão importante para a nossa região. Obrigado, seja sempre bem-vinda, um abraço.
1: Muito obrigada, nos vemos em breve.
0: Com certeza, até mais.
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0: E vamos lá, minha gente, 10h32 para você, aqui não perca a hora. 27 de junho,
3: de 2026. Programa do Bacio e tem muita gente ligada, com a gente. Quero mandar um abraço pro Valentim, que tá me ouvindo. Família aí de Assis Chateaubriand, nos ouvindo. Um forte abraço para vocês. Obrigado ao João, pessoal de Piem também, que está me ouvindo. Muito, um forte abraço para vocês, obrigado pelo carinho, pessoal. Tem gente ouvindo nós em Guaraqueçaba, obrigado pelo carinho. Ouvindo também, sabe aonde? Em Prudentópolis, né? O Bino, o Rogel e também meu amigo Guilherme. Um abraço. Estão lá no espaço, né? No espaço bonito, chique, maravilhoso. Pertinho aí da Prefeitura Municipal, não é mesmo? É o espaço aí do PL. Que bacana. Parabéns. Orgulho de ser amigo de vocês aí, pode ter certeza. Temos uma grande jornada aí pela frente, tá certo? Seguimos. Você não faz ideia do que tanta coisa boa que tem aí na data de hoje. O Adalberto. É, Adalberto, tá aí também? Ô, Adalberto, meu queridão, um abraço. Tô te seguindo no Instagram agora. Segue nós lá também, Emerson Bacio, no Instagram, no TikTok, no Facebook. Tudo que você quiser aí, tá bom? Aproveita, vamos lá, minha gente. Obrigado, meus amigos. Obrigado, Alberto, a vocês. Bom chimarrão, Deus abençoe. E essa semana estaremos juntos aí também. A Marilis está comigo. A Marilis Barbosa, da Vila Americana. Um abraço para você, obrigado pelo carinho. Temos áudio aqui.
4: Tio, beleza? Bom dia, tudo bom? Daí? Tamo junto. Viu, Batil? Se parecer um voto em Campo Largo no colégio 1º de maio, é meu.
3: Me fala,
4: beleza?
3: Tá cedo pra falar
4: isso. Isso aí, tamo junto. Pode ficar tranquilo, de nem que saia sangue. A rapadura é doce, mas não é mole.
3: Eu queria estar na tua animação. Você tá mais animado que eu hoje, meu caro. Eu tenho que te corrigir agora. Não pode, tá cedo pra esquina. O pessoal briga com a gente falar disso aí agora. Mas Deus que ajude, tá? 10h34... Vamos tocar a música aqui e eu vou preparar a entrevista com o senador Sérgio Moro logo mais. Você não sai daqui porque a entrevista está imperdível. Você acha que o senador Sérgio Moro não conhece das demandas do estado do Paraná e principalmente na região? Então você vai morder a língua, porque você vai ver que ele está aí afinado com as nossas demandas. Aguarde, confie e já já vai sair essa entrevista aqui junto com a gente. Já voltamos.
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3: É, pessoal de Campo do Tenente ligadinho. Alô, Andres, um abraço pra você. Acabou de ouvir aí a entrevista com a Rosângela Moro, está na expectativa de ouvir a entrevista com o senador Sérgio Moro. Um abraço para você, o Fernando, que está na escuta em Ivaí. Alô, Fernandão, um abraço.

minha gente, né? Esses dias eu tava falando aqui do como que era o casamento de antigamente, como que era a nossa vida, né? E o pessoal se identificou bastante, não é mesmo? E a gente lembra, né? Eu gostava, sabe do quê? Eu gostava quando chovia, pra ficar lá correndo na grama. Quando voltava da escola, eu falei que andava pela valeta. Não tinha muita estrada boa, né? Das todas antigamente. Mas você andava pelas valetas, tirava o tênis, chegava em casa encharcado. Era mais simples a vida da gente, né? E tinha bem mais imunidade, né? Tinha imunidade pra tudo, né? E como é que antigamente um pai cuidava de 10, 15 filhos? E como tem dificuldade hoje dos filhos cuidar de um único pai, né? Aproveita, né? Aproveita, né? Eu que já, o meu já saudoso pai, Ulisses Bacio, já se foi a prece por uma melhor, que nós também estaremos por lá, né? Ao lado do nosso Senhor Deus, há 8 anos já. Ele que, né? Tantas pessoas lembram dele, mas a gente segue rezando por ele, pedindo a bênção dele lá de cima, mas também cuidando da nossa mãezinha.

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0: secretário por qualificações técnicas. Esse foi um fator preponderante para que nós conseguíssemos atingir esse nível de recursos nunca antes vistos na nossa história. Até não apenas eles estão investindo, né? Todo o dinheiro que está vindo está sendo investido de uma forma correta, de uma forma certa, não há devolução de recursos, como fizeram um amplo trabalho ali que conseguiram recuperar dinheiro que iria ser devolvido, dinheiro que estava parado na gestão passada, conseguiram trabalhar para que investisse esse dinheiro que estava parado. Até na Secretaria de Família, acho que fez um trabalho de 2016 a 2024 de um dinheiro que estava parado, que não tiveram competência de gastar, e fizeram e conseguiram recuperar uma grande parte daquele dinheiro que ia ser perdido, né? Tiveram que devolver 196 mil ali porque tinha impedimento jurídico, já que já não poderia mais ser gasto. Na secretária Bruna ali da Saúde, vários secretários conseguiram fazer um bom trabalho ali no sentido de se recuperar o dinheiro que iria ser devolvido, né? Graças às suas qualificações técnicas. Isso também é um fator preponderante que nós pudéssemos atingir esse nível histórico de investimentos que estamos conseguindo aqui na nossa cidade. Até falando isso, eu gostaria de parabenizar também o secretário de Cultura e Turismo, Yuri Paulo, que presente ali pela adesão ali ao programa Municípios Criativos do Paraná, ali, que conseguiu em itens específicos um valor de 278 mil, 10% mais ou menos só dos municípios que conseguiram ali na adesão esse programa dos municípios criativos, conseguiu 10 tendas, 10 por 10 metros, 10 tendas, 3 por 3 metros, 6 banheiros químicos, 200 cadeiras, 50 mesas, itens que poderão ser usados em todos os eventos do município, né? Que é o que dará uma grande economia na questão de não vai precisar alugar mais esses equipamentos, teremos a disponibilidade de termos ele como um bem público que é a ser empatado ali em todos os eventos do município. Temos a adesão plena no sistema de cultura nacional, que apenas 10% dos municípios brasileiros estão regularizados. Também pela PNAB, Política Nacional, o Dir Blanc, ele vai ser aberto edital para mais 123 mil. Então, uma questão de se trabalhar tecnicamente para conseguir recursos que, se não fossem, não viriam, né? Também eu quero convidar a todos ali para a Feira Cultural, a Rota do Turismo, que em parceria com o Grupo Espome lá, o tema será de Ivana Kupala, né? Uma tradição eslava milenar. Vai ser uma feira muito, muito importante ali. Eu sinto-me muito orgulhoso de ter ajudado nesse projeto da feira. Parabenizar o secretário Yuri, o prefeito Pedro ali pela Feira Cultural, que é um evento que ao longo do tempo tenho certeza que movimentará milhões dentro do nosso município, beneficiando os empreendedores, a nossa cultura, a nossa gastronomia. Também será lançado o clipe da Harmonia Fandangueira, mas como passou já longe meu tempo, que quero desejar uma semana abençoada a todos.
1: Obrigado, vereador Paulinho. Vereador Tiago, com a palavra.
2: Quero começar minha fala parabenizando a nossa representante do município de Malé, Johanna Camille Shemchak, que representou o nosso município agora no Miss Paraná, no município de São Mateus, nesse final de semana. O prefeito Pedro esteve presente lá também. Parabéns, Johanna. Gostaria de falar que eu faço parte dessa administração, né? Fiz política também para eles. E a gente vê a quantidade de coisas que tem saído, né? Paulinho citou muito bem a Secretaria de Cultura lá, as tendas que conseguiu. Eu vejo na saúde, a gente tem uma campanha de vacinação também, está sendo trabalhada nisso.

0: sei quantos hoje que a Adriele tem, se 4 ou 5, né? São 4, né? Um provavelmente fica só na parte burocrática, um na fiscalização de obras, e ficam apenas 2 para alimentação de sistema. E isso é muito pouco. Além do que você citou da falta de topógrafo, né? Arquiteto. Até achei que o Felipe era arquiteto, ele falou que é engenheiro civil. Falta também um arquiteto, falta um topógrafo, falta um engenheiro ambiental, falta um engenheiro eletricista. Então eu tô falando aí da dobra da quantidade de funcionários. Deveria ter pelo menos uns 8 ou 10 no teu setor, abrangendo todas as áreas. E ali você mostrou alguns projetos que só ali contei, já deu 30 milhões, fora os que estão em andamento. 30 milhões em análise, provavelmente deve ter mais uns 30 ou 40 em andamento. Então, todos esses quase 100 milhões passa tudo na tua secretaria e também na secretaria de licitação lá, no pessoal da licitação. É corrido, é apurado. A gente falou de um projeto. Se não tivesse sido alimentado e extrapolar os 45 dias, estaria fechado. Você já não teria mais oportunidade de mexer nesse projeto. Então, não tem como perder. O pessoal quer jogar a culpa em você, mas eu sei que não tem como você ter perdido o prazo, senão você não conseguiria mais alimentar ele. Isso é triste, né? Os vereadores aqui falam tanto em comunicação, mas assim, ninguém tem a sensibilidade de levantar lá do teu trabalho, da tua casa e visitar uma secretaria dessa, né? Uma simples conversa resolveria tudo, né? Do que esse papelão e essa vergonha aí que a gente teve que ouvir e escutar. A comparar com outro município, beleza, um município pode ter ganhado antes, né? A gente sabe como é que funciona. Meu colega vereador foi secretário, sabe como é que funciona. Era só falta de conversa. Meu amigo Trinco tá aí, parabéns pelo teu serviço. Essa semana eu recebi ligações ali da linha norte, né? Ficou um trabalho muito bom. Passei ali com chuva, você sabe que estraga muito, mas tá boa a estrada, muito, muito boa. Então o pessoal tem elogiado bastante e eu sei o quanto que você corre, tanto você quanto os demais secretários, né? Secretários e secretárias, é um trabalho árduo e a gente fica triste quando tem essa falha de comunicação e joga a gente lá embaixo, né? Então parece que tudo aquilo de bom que você faz só por causa de uma fala, de uma informação errada, joga você lá na lama, lá embaixo, e isso é muito triste, né? Eu sei o papel, eu sei a função de vocês, eu sei o quanto vocês trabalham com garra, né? Então, quero aqui deixar os meus parabéns. Também a gente tá tendo as obras lá no Rio Claro, né? Também vai ser tirado aquela lajota sextavada, a gente já tá vendo pra jogar no, né? Na outra parte, em alguma outra região do Rio Claro do Sul, tá tendo obras que a gente nunca teve no município, né? Então parabéns à administração, parabéns a vocês aí presentes. Muito obrigado, presidente.
1: Obrigado, vereador Thiago, com a palavra, vereador Cristiano.
2: Obrigado, senhor presidente, mais uma vez, parabéns, Adriele, pela tua coragem, parabéns também ao secretariado, né? Que tá aí junto aí, né? Uma família é assim mesmo, família tem que estar unida nas horas ruins e nas horas boas, né? Quando é pra ir participar lá com a Lohane, com a Johane Camille, né? Parabéns vocês que foram lá e incentivaram, né? A Miss Maleta aí participar do Miss Paraná. Quando tem alguma coisa aí pra esclarecer aí, também a gente tá à disposição. Eu sempre falo, eu respondo pelos meus atos, pelas minhas falas, sempre vou responder. E a gente também, quando precisa defender, tem que defender, né? Tenho caminhado bastante pelo nosso município. Conversei hoje bastante com o Trinco, né? Daqui 100 anos, Trinco, vamos falar de buraco aqui em Malé. Não vai ter o que fazer. Infelizmente, é assim. Eu conheço Toledo. Toledo é uma cidade que tem maioria das colônias aí asfaltada. E tá cheia de problema lá também, Trinco. Então, não é fácil. Tua secretaria não é fácil. Hoje conversamos muito sobre pessoal, né? Espero que o mais breve possível aconteça esse concurso para que seja contratado o pessoal. A Secretaria de Obras tá realmente com falta de bastante funcionário. Precisa pessoas para fazer bueiro, precisa operador de máquina, precisa motoristas, né? E com certeza, e todo mundo sabe aqui, todos os vereadores aqui sabem, e também a população, se não sabe, a gente vai estar falando agora, né? Que precisa passar por um concurso, funcionário de carreira ali, ele precisa passar por um concurso. Então, esse concurso será feito em breve aí, e a gente também aguarda isso, e que possa ser contratado pessoas para fazer, né? O que precisa ser feito no nosso município. Mas não vamos deixar de falar o que está sendo feito de bom, né? Quero agradecer pelo meu campinho que está sendo construído lá na Vila Maria, até o projeto é meu campinho, o campinho não é meu, eu hoje nem moro na Vila Maria, morei por 31 anos, mas é da população maletense, né? Todo mundo vai poder jogar bola naquele campinho lá, o pessoal já tá reunindo times aí do pessoal, os veteranos aí que nós jogamos, que hoje já faço parte dos veteranos para participar lá do campinho, é asfalto da Colônia 4, conversei com o senhor hoje, ele falou para mim que vai vir de patinete pra cidade, que benção, né? E parabéns, e esse 1 quilômetro agora que foi liberado hoje, Adriele, é aquele pedido nosso lá, né? Graças a Deus, deu certo. 4 quilômetros do Tipac, show de bola. Essa escavadeira hidráulica, até a Adriele nem comentou ali, mas é um

0: pedido de 2022, Adê, ele tá tramitando. É difícil as coisas. A gente sabe, a gente tá aqui na, eu tô no segundo mandato, mas desde o primeiro ano aí eu já comecei buscar informações e saber como que funciona o sistema. Que o sistema que todo mundo fala, ele é falho. Muitas vezes ele age politicamente. Isso, será que é bom? Será que é ruim? Não sei. É um dinheiro do município que tem que voltar pro município. Muitas vezes não volta o que deveria voltar, a gente sempre fala. A CEPAC, eu acredito que ela paga imposto para uns 4 municípios do tamanho de Malé, né? Mas, infelizmente, volta pelo número de habitantes, muitas coisas, outras coisas, pelas brigas políticas, pelos empenhos de pessoas que vivem no município, que correm atrás realmente. E nós, 9, mais todos os secretários, mais o prefeito e o vice, fazem parte disso de 2025 até 2028. Então, tudo que acontecer aqui será responsabilidade nossa, tanto de bom como de ruim. Tem 2 caminhões também vindo aí, uma briga nossa também. Temos batido na porta, né, Adriele, lá. Algumas vezes aí eu tive a oportunidade de estar junto, de estar ouvindo o secretariado para saber o que passar para a população. Muitas vezes a gente até não fala aqui, porque às vezes o senhorzinho que mora lá no interior, ele já pensa que já vai sair na semana que vem as obras, mas não é assim. Infelizmente não é assim. Mas parabéns aí. Prefeito Pedro, conte sempre comigo aí, a gente vai estar sempre em conversa, secretariado, eu, algumas secretarias às vezes a gente visita, algumas, né, Maria Paulina, às vezes a gente incomoda por telefone, né, Yuri? Somos tão amigos com o Yuri aí, eu acho que umas 2 vezes só visitei a secretaria dele. Parabéns pelo teu trabalho, Yuri. Um dia um senhor falou pra mim que qualquer coisa que o Yuri fazer na cultura já vai ganhar dos mandatos passados. Então você já fez muito aí pela cultura. E diga uma coisa, Yuri, diga uma coisa aqui nesse microfone. Se acontecer aquele asfalto lá na Serra do Tigre, que eu creio que vai acontecer, isso aí é mérito teu também. A rota do turismo saiu e daí através disso começou essas brigas e tal, e turismo religioso e tudo mais. Então isso aí eu vou falar pra quem quiser ouvir. Parabéns, Yuri. Secretariado escolhido a dedo, que nem o Paulinho falou, são pessoas técnicas. Tem um requerimento aqui tramitando sobre a formação dos nossos cargos. Que bom saber disso. Eu não tenho muita formação, não tenho muita formação, mas tenho um caráter que eu criei nos meus 40 anos. Sou de família humilde, sou de família pobre. Não cheguei a passar fome, mas passei Natal aí com um saco de batatinha só que tinha na casa, e nem por isso não sou mais que ninguém e não sou menos que ninguém também. Não aceito isso. Brigo, né? Brigo no bom sentido, defender aí os meus princípios, principalmente, né? Respondo todo mundo, né, professora Valquíria? Na medida do possível, a gente explica e tal, tal. Respondo todo mundo, a gente busca informações e se não sabe, tento não falar, né? Tento só dizer, vamos buscar, vou perguntar pra fulano, pra Beltrano, e assim as coisas vão acontecer. Quero muito bem do nosso município, tive a oportunidade de estar em outros lugares, mas Deus quis que eu estivesse aqui, né? Até nessa casa de leis aí, que privilégio, né? Quantas pessoas tentaram? Só na última eleição tinha uns 80 candidatos, né? Que privilégio que nós temos aqui hoje, né, Sérgio? Que privilégio. Então, que Deus possa continuar nos abençoando, abençoar o nosso município, e manda abraço pra todas as pessoas aí que acreditam no Perpelete aí, e podem continuar acreditando, e nós vamos estar trabalhando aí pelo nosso município. Seria só isso hoje, senhor presidente. Muito obrigado pela sessão da palavra.
1: Obrigado, vereador Cristiano. Com a palavra, vereador Kojatec.
2: Senhor presidente, os demais, pessoal da rádio, internautas e aqui os aqui presentes. Então, eu até não ia falar muito, aliás, não ia falar nada, mas diante de algumas perguntas que vem até o meu WhatsApp e de pessoas querendo saber, nós temos aí as previsões de chuva, alerta de chuva por todos. Algumas perguntas aqui até. O que estão sendo feito para evitar enchentes? Nós sabemos que nós corremos atrás de recurso para que fosse feito aquela vazão de água, abrisse aquelas manilhas lá perto da polícia, do Baixinho. Conversando com a Adriele, no começo nós desentendíamos, fizemos as pazes, tudo, mas nada foi resolvido a respeito daquilo. Esses dias eu precisei conversar com o Trinco a respeito de um tapa-buraco lá que tinha, uma boca de lobo. Ele me respondeu que em 8 anos o Macir não fez, eu quero que ele faça num 1 ano e meio. Essa não é a resposta que nós vereadores gostamos de ouvir. Nós gostamos de ouvir, Trinco, nós vamos fazer o possível. Sabemos que é difícil porque as pessoas, são poucas as pessoas, não. Eu entendi bem o que você quis dizer. Nós, o que nós precisamos? Nós precisamos de colaboração de vocês porque nós também somos cobrados. Nós não julgamos ninguém porque nós sabemos que a falta de gente existe, porque o salário hoje é baixíssimo para quem trabalha nas ruas, limpando ruas, os pedreiros são poucos, mas nós gostamos de ser atendido. Levei o trinco até a minha rua lá, que tá uma vergonha. Não, já vem as manilhas, até hoje não veio. Claro que eu digo que tem estradas boas, ótima. Não vou dizer que o teu trabalho tá ruim, porque eu tenho muitos lugares que você tá caprichando que tudo. Só que o Sérgio, vereador, é cobrado por muitas pessoas e eu até hoje não fui atendido. Aliás, nem a mensagem que até o vereador Tiago quis e não quis dizer na semana passada, disse algumas coisas, nós não sabemos o que ele disse ainda, mas que eu não sei qual o direito do vereador, se eu devo ou não devo ligar para você cobrando, ou devo ir lá perguntar para você e você vai dizer na mesma forma que você me disse, os outros não fizeram, por que eu tenho que fazer? Não pode ser assim, eu acho que nós temos que trabalhar em conjunto, por isso que eu falei até pro pessoal da terceira idade, vou votar sim por vocês, vou estar junto com o prefeito, com a prefeitura, em tudo, o que a Marielle pedia, Adriana, secretária aqui, precisamos de vocês, como vocês devem dar ouvido a gente, claro que tem projeto, tem coisas que não é viável pro município, mas nós precisamos que vocês nos escutem, se der para fazer, beleza, mas não nos recebam com quatro pedras na mão, por como eu fui recebido. Não sei se somente eu ou mais, eu agradeço de você estar me ouvindo agora, Trinco, você disse que não, mas eu ouvi muito bem, eu tenho até testemunha porque eu tava lá. E o que eu vou dizer para você? De todo mundo bem, mesmo que você não consiga, eu vou fazer um esforço. Ó, tá lá aquele buraco na frente do Genésio. Alguém foi feito? Não, você não tá fazendo para mim, você tá fazendo pro município. Que Deus abençoe a todos, peço desculpa se eu exagerei, mas eu precisava desabafar. Senhor presidente, é isso aí.
1: Obrigado, vereador Kojatec. Vai dar para aumentar um pouquinho, vereador Léo. 5 minutos para o vereador Léo, 5 para o Dinei.
3: Com licença novamente, eu gostaria de fazer alguns comentários aqui rapidamente. Em momento algum aqui nessa sessão, nessa casa de leis aqui, eu até vou comentar, vamos iniciar aqui pelo 112, né? Gerou muito questionamento, muita alteração do projeto, foi devido a alguns questionamentos, debates aqui nessa casa de leis, que aconteceu essas adequações. Então, por isso que é democrático, né? Eu vou continuar, vi um comentário agora, o vereador tem aí que só tá aí para ganhar um salário, que não sei o que, gente, pelo amor de Deus, pra que fomos eleitos? Pra estar aqui cumprindo. Eu não venho aqui pra ficar sentado aqui pra aprovar e não aprovar e não falar nada. Eu venho aqui pra trabalhar, pra questionar, pra estudar, pra falar, pra dizer um sim, pra dizer um não. Votei sim pelo centro do idoso, né? Pela melhor idade, não pelo cargo, porque senão daqui a pouco vão dizer ainda que não vem é o Léo que foi o precursor, né? O precursor. Então, essa é a minha opinião, né? Referente à van, né? Eu, com todo o respeito, nunca vi que um vereador tem que pedir pra algum secretário pra vir falar alguma coisa que comentei, como diz o Sérgio Kojatec, que falou muito bem, nós somos cobrados, lidei, trabalhei muito para conseguir essa vaca contrapartida no município, o pessoal cobra, poderia ter ligado, mas só que o que eu vejo aqui, né, vou citar o nome do meu colega vereador Schumacher aqui, com todo respeito, né, fez algumas cobranças alguns dias, faz também, trabalha hoje, falou algumas coisas, mas o Léo falou alguma coisa, tem vídeo, algumas coisas desse modo que eu fico triste, né, por um lado, enfim, né, essa semana também estaremos, se Deus quiser, lá em Curitiba com o Ednei, com o Kojatec, vamos lá algumas secretarias ver sobre algumas demandas de asfalto, né? Uma ambulância que tá para vir ainda, tá aí uma novela, né? Vamos ver se Deus quiser conseguimos fazer rodar, né? Temos que ir na Sanepar também, tem, a gente não para, né? E sempre buscando o melhor para o nosso município, cobrando, fazendo o meu papel que eu acho que eu tenho que ser. Eu tenho o meu ponto de vista, levo até o final, hoje o que aconteceu aqui, né? Tem que acontecer inúmeras vezes, né? Volto a falar lá, nós temos que ter mais diálogo, né? Volto, falo e continuo falando, né? Tá lá, documento, me baseei naquilo, hoje foi feito todo esse questionamento, a gente votou um projeto importante, espero que continue, saia mesmo do papel, venha acontecer e ajude muitos nossos, os idosos e da melhor idade. Então, mais ou menos isso que eu queria comentar, não vou me estender muito, vou deixar para a próxima sessão. Obrigado.
1: Obrigado, vereador Léo. Com a palavra, vereador Ednei.
4: Com licença, senhor presidente. Hoje tardou a sessão. Obrigado pela presença, o Trinco e o prefeito tava. Eu já vou pegando aqui, cobrando o Trinco. Eu sei que as dificuldades são grandes, você sabe. Hoje eu tive na prefeitura. Eu fiz uma indicação ano passado, você não era secretário ainda, pedindo lá pro Sidoski, pra família lá, pra eles resolverem, pra prefeitura resolver a situação da entrada lá do Clemente, do Valdemar, do Cláudio. Então, hoje mesmo, eu queria que o prefeito tivesse ali presente, porque ele foi cobrado deles também lá na festa do Veracruz. Enfim, a gente é cobrado. Então a gente tem que repassar para vocês todos os pedidos que eu vinha a ser cobrado. Eu quero tentar te ligar, eu quero que você me atenda, eu quero. quero que você me responda, porque as cobranças vêm até todos os vereadores e as pessoas acham que a gente não tá fazendo nada, que a gente não tá repassando. A colônia uma não tá boa, atravessa o Santa Cruz pro Charqueado, hoje as pessoas me ligando, mas enfim, já que você compareceu na sessão, obrigado. Eu sei que é difícil essa secretaria, mas que você atenda, que faça, e pra esse quantas vezes ano passado, esse ano, eles estão batalhando, eles estão atrás. O Gilmar Leal, ele precisa, sabe? Ele quase chorou hoje pedindo essa ponte, sabe? Ele tem o eucalipto, é a mão de obra reto, um, dois funcionários, ele falou, eu ajudo, mas eu vou perder o meu milho porque não tem outra passagem pra chegar, sabe? Então eu faço esse pedido e que atenda todos nós, atenda, dê um com o povo, cobra todos os vereadores. Enfim, hoje aqui, queria falar pra Adriele, eu não sei se tem uma lei do estado pra criar esse cargo, né? Que cargo que foi aqui, que primeiro tem que ter o cargo, depois acontecer a obra. Semana passada eu até falei pro presidente, precisa ter, precisa ter, pra vir o convênio. Eu falei, então cobra quanto antes da Leandra, se ela quer ajudar, o convênio já tá ali. Não precisou primeiro ter aprovado esse cargo pra vir. Ficou meio confuso aqui, porque realmente nós era contra o cargo de diretor, não contra a obra. E a politicagem, que nem o vereador Thiago falou, viu? Politicagem é quando a gente escuta pessoas dizendo, o vereador Dinei, o Léo, o Jatec, o Schumacher, o Natal, tão contra o centro de idosos. Não, viu? Meu Deus, isso que é politicagem, é transmitir, porque nós somos contra o cargo. Até porque, tá ali, eu queria que o rapaz estivesse ali, diz que é ele, tomara que faça um bom trabalho, deve estar sobrando dinheiro. Poderia continuar igual, porque eu não entendo, porque se não tem esse cargo nos outros municípios, por que que os outros municípios estão recebendo as emendas? Eu acho que primeira obra, vamos ver como a Adriele falou lá, ó. Eu olhando, só escutando a Adriele falando lá na mesa do nosso amigo Gilmar lá, falando que pode ser que venha acontecer a obra esse ano, outro ano, quem sabe no último, mas o cargo vai estar recebendo. Isso, sabe? Então, assim, fica confuso entre nós, sabe? E os outros municípios estão recebendo, entendeu? Então, tá ali, se Deus ajuda, ninguém vai ser contra isso, jamais. A gente é a favor, o convênio tá ali, o projeto tá em mãos, tá em análise, então nada impedia de dar continuidade, chegando esse dinheiro de convênio no município e continuando a obra. Simplesmente ia vir abertura de crédito e aí a gente ia aprovar. Eu acho que assim, ó, não sei, Deus ajude que quanto antes saia, que seja analisado. E a gente foi contra, porque foi empurrado goela abaixo, já falei, repito, um cargo de diretor, e a gente sabe, no início aí, uma extraordinária. Enfim, não é nada politicagem, falo pra você, Paulinho, tem coisa que eu acho que você nem tem conhecimento, porque a gente sabe, tem que ser humilde às vezes nas palavras, porque o Moacir deixou muito dinheiro, muitos milhões, sabe? E muitos milhões estão sendo usados ainda nessa administração. Entendeu? Então, assim, eu parabenizo e todos os vereadores aqui estão ajudando o município, todos, diferente de qualquer um. Então, vai vir muitos milhões para o nosso município. A gente torce que as coisas andem, que as coisas vá, porque se fosse para nós estar contra o município, nós jamais ia. Eu tô lá esperando uma ré, tantos colonos pedra, a cidade pedra, uma limpeza de lote, tirar um barranco, enlargar a estrada. Quanto isso vai favorecer e ajudar? Quanto estamos correndo junto com o Léo para essas ruas? Estamos cobrando, tentando agilizar para ver se sai. Mas, enfim, isso faz parte, é uma democracia. Vai ter esses debates, isso vai ter, não adianta. Isso daqui é sempre foi assim. Quero desejar só uma abençoada semana a todos os nossos munícipes aí. Meu muito obrigado ao seu presidente, da palavra.
1: Obrigado, vereador Dinei. Só deixar claro que talvez ainda tenha uma confusão com relação a esses projetos. O projeto do Centro de Convivência do Idoso não tem absolutamente nada a ver com a criação do cargo diretor do departamento da pessoa idosa. A construção do Centro do Idoso, recurso, como eu falei, de fundo a fundo, não depende da criação desse cargo. A criação desse cargo, ele precisa ser feito para o município receber recursos de políticas públicas para a pessoa idosa. Pessoa da melhor idade ou pessoa idosa. Por quê? Porque o município de Malé não tinha o CNPJ, como foi falado, agora tem, e tem um programa chamado Estado Amigo da Pessoa Idosa, que é o programa do governo do Paraná, e o município amigo da pessoa idosa. Se o município não tiver um departamento que cuide dessas políticas, ele não pode receber recurso. Então, agradeço ao vereador Dinei, que votou favorável, vereador Léo, vereador Kojatec, vereador vereador Cristiano, vereador Paulinho, vereador Schumacher, vereador Thiago. Agradeço do fundo do coração e faço questão de provar para vocês aí no futuro bem próximo que já vai vir resultados exclusivamente pela criação desse departamento que vai ajudar e muito o município de Malé. Como foi falado aqui na semana passada, Malé, nesta Casa de Leis, eu não estive aqui, estive viajando, recebeu o ex-secretário Carbone, aonde 115 alunos receberam óculos do programa Bons Olhos Paraná. Nós fomos num feriado lá para Curitiba, eu, Vilmar, Fábio Baller, na época que era também um interlocutor ali do próprio Carbone, ele nos abriu a Secretaria de Estado num feriado. Malé não tinha pedido adesão, nós trouxemos o documento, o prefeito Pedro aceitou, mais de 1000 crianças, alunos da rede estadual, municipal, passaram por uma triagem e Malé foi beneficiado com 115 óculos. Alunos que talvez o pai e a mãe nem percebiam a necessidade, né? E esse programa veio até o município para fazer avaliação com profissionais, com equipamentos e, acima de tudo, fornecer esses óculos. Então, muito obrigado. Teve envolvimento da Secretaria de Educação, da Secretaria da Família, do prefeito Pedro, mas eu agradeço ao ex-secretário Carbone por ter atendido esse nosso pedido. Para não ficar dúvidas, então, mais de 1000 crianças atendidas, bem me lembrou o Vilmar, né? E 115 necessitaram de óculos. Para finalizar esse assunto do centro do idoso, né? Então, Malé recebeu no dia 24 de fevereiro o comunicado do governo do Paraná, comunicando que o município estava habilitado. O município tinha 45 dias para aceitar essa adesão e comprovar que tinha terreno, que tinha todos os requisitos, graças a Deus tinha. E nós temos certeza que esse centro do idoso será construído no município de Malé. Quero comentar também na sessão de hoje, né? Foi aprovado alguns projetos na semana passada também com relação àquela Avenida dos Ferroviários. Nós sabemos que mais de R$1 milhão serão utilizados ali para fazer toda a iluminação com cabeamento subterrâneo, né? Também a iluminação e depois, claro, melhorias na pavimentação asfáltica, porque o asfalto já está detonado e precisa de melhorias, e também aqueles passeios lá na Avenida dos Ferroviários. Eu quero aproveitar, eu sempre tive muita coerência e humildade quando a gente discute, quando a gente tem uma polêmica e sempre vai ter, pedir desculpas pro vereador Léo se porventura em algum momento eu tenha extravasado ou falado alguma palavra injusta. Até porque, no primeiro momento, naquela vez que a Leandra estava aqui, eu não tinha usado uma palavra que realmente depois eu ouvi na sessão e fiz questão de, na rádio, esclarecer que realmente foi, abre aspas, uma informação extraoficial. Então, em nenhum momento ele tinha afirmado, ele tinha usado uma informação. Tenho certeza que se fosse hoje, talvez ele não falaria, talvez ele ouviria primeiro a Adriele para tirar as dúvidas, mas sabemos que vai ter muitos debates ainda e, como presidente da Câmara, vereador Léo, sai que eu tenho essa humildade de também reconhecer seus bons trabalhos e, claro, vamos continuar aí durante todo o ano, então precisamos ter uma relação. Eu tenho mais 1 minuto e meio, Thiago, e eu vou pedir para você, muitas pessoas não entenderam e continuam questionando sobre, explica bem rapidamente, tenho certeza que nós entendemos o que você quis dizer, mas você não se expressou da forma como queria sobre aquela fala da última sessão, por gentileza.
5: Obrigado, presidente Sérgio, né? Então, ficou bastante dúvida, bastante questionamento sobre ligação ao servidor público. Como é um assunto recorrente entre a gente, faltou uma melhor explicação para quem nos acompanha. A gente recebe muita reclamação dos servidores públicos por ligações fora de hora, né? Já vi ligação 7 horas da manhã, já vi ligação 12:30, já vi ligação 7, 8 da noite, 9 da noite, né? E daí depois muitos vêm e reclamam, mas o servidor da prefeitura não me atende. Ele não atende porque ele tá fora do seu expediente de trabalho, exceto os casos dos secretários que são dedicação exclusiva. Eu acho errado o número particular do seu celular, né? Do seu celular. Acredito que a prefeitura deveria disponibilizar um número, talvez, para os casos, vamos supor, de saúde, casos assim que geram emergência. Os nossos colegas vereadores, né, que ligam e não é atendido, é que você não deve ligar no telefone particular do servidor. Você tem que ligar no telefone da prefeitura, né? Se você liga e não é atendido na prefeitura, no telefone fixo da prefeitura, ou não é atendido presencialmente, ou via e-mail, nos meios oficiais de comunicação da prefeitura, aí sim você tem o direito de reclamar. Agora, você não pode reclamar numa ligação que você fez pro telefone particular do servidor. Então, era essa a minha explicação. Obrigado, presidente.
1: Obrigado, vereador Thiago. Já estamos com o nosso horário bem ultrapassado, não havendo mais nada, nós encerramos a sessão. Deus abençoe a todos e até a próxima segunda.
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0: pessoa que opera bem uma máquina, né? Ter que responder perguntas, né? No concurso, perguntas acadêmicas, né? Coisas aí sobre história e muitas coisas aí que assim, não interessa muito para a função, né? Então, por isso que todos os municípios enfrentam essas dificuldades, né? E tá, na verdade, tá meio que difícil o pessoal até fazer concurso pelo salário, né? Que a questão aí de operador de máquina, né? Alguém que sabe realmente trabalhar com a máquina. O salário é bem maior do que o município oferece, né? E é dentro do sistema, das leis, aí não consegue se fazer pagar um salário diferente, né? Porque abrange toda a categoria e todo o setor público, né? Então, se dá um salário diferenciado para 5, 6, né? Ou até 10 operadores, que seria o ideal aí para o município, né? Com salário diferenciado, né? Para assim poder fazer um tipo de contratação diferenciada. A gente está até conversando, achando uma solução para isso, procurando uma solução para isso, né? Conversei com o prefeito do Turvo esses dias aí. Ele tem também uma situação aí que a gente pode estar implantando aí no município dentro de um tempo, né? Porque essas coisas aí nunca acontecem do jeito que a gente gostaria, né? Então, é uma queixa que todos os municípios têm, né? E que nem eu sempre falo, embarcar numa máquina e tocar para frente e para trás, qualquer um faz, né? O problema é trabalhar com ela, fazer ela, mostrar o serviço com ela, né? Então, é uma diferença muito grande, que às vezes a pessoa até, não é o caso aqui no nosso município, né? Mas a pessoa com faculdade até passa no concurso, vai lá, não sabe, não tem experiência para trabalhar com a máquina, né? Então, esse é um dos problemas graves aí, né? No nosso município e em todos, né?
1: Hoje poucas pessoas qualificadas para trabalhar com máquina. Nós temos aí aqui, estamos com 8 ou 9 operadores, muitos novos que entraram do último concurso, e tem os mais, né, mais velhos de prefeitura, que já estão qualificados, né? Mas o salário não atrai gente diferente, né? Mesmo que faça concurso aí em Rio Azul, Antônio Linto, que eu tenho contato mais, poucas pessoas se inscrevem, porque o salário não atrai o pessoal.
2: Muito bem, eu queria só fazer uma pergunta também, até, Trinco, aproveitando, né, que toda a população tá ouvindo, na questão da organização, né, desde o início do mandato ali que você começou a fazer por setores, né, continua sendo da mesma forma, né, vamos dar um exemplo explicativo, assim, né, começa fazendo charqueada, vai, termina, depois passa para a próxima colônia e assim por diante, né?
1: A gente tem um planejamento, não que vai dar certo planejamento, porque às vezes dá um problema numa estrada, pessoal que tira madeira, muitos caminhões de madeira, não julgo, tem que trabalhar mesmo, dá problema, então a gente retira o pessoal de uma estrada e manda para outra para poder dar conta da demanda, né?
2: Não, então mantém isso, é o mesmo planejamento, então, né? Vai passando a colônia. Pessoal, só para uma explicação, né? O que era um dos grandes problemas era tirar a maquinária da onde estava e levar para um lado, para o outro, e isso acabava causando transtorno, ficava maquinário parado, esperando, né? Às vezes pedra para trabalhar, enfim, hoje tem essa organização para ser feito o trabalho, né? Como o próprio secretário falou, não é algo. O objetivo que vai ser assim, né? Tem às vezes umas emergências que precisa fazer um socorro, depende do lugar, né? Mas porém, ao seu ver como secretário, tá bom assim, tem que dar continuidade?
1: Eu tenho uma equipe montada para estradas rurais, né? Não que ela fique completa todo o tempo, porque eu tenho poucos operadores, né? Agora, mês que vem vai sair um de férias da patroa, então vai ficar só uma. Eu tenho duas patroas, uma retro e o rapaz do rolo. Então, às vezes a gente tem que tirar um e pôr outro, né? E falta. Não tem como dar conta de todos, né? Mas essa equipe eu pretendo deixar, manter ela de estrada em estrada.
2: Mas muito bem. Eu vejo, né, as estradas, graças a Deus aí, não vamos, como diz,

0: se gabar tanto, mas é com tudo a chuvarada que tem dado, ainda tem, as estradas estão boas, né? Comparado aí até, enfim, né? Não comparando outras gestões nem nada, mas as estradas realmente estão boas, né? É, num contexto geral, né? Mas vamos aí dando sequência, então, né? Conversar até um pouquinho com o vice Ivo.
1: Sim, Yuri, importante essa questão aí que você levantou junto com o secretário, né? Claro que aí você tem um planejamento, mas hoje, com o período chuvoso, né, Trinco, a gente vê aí, surge necessidade de emergências aí em outras estradas, bem como o Trinco aí falou, os madeireiros aí precisam trabalhar, tirar madeira, a gente vê aí que onde a gente via a estrada perfeita, hoje já afundou aí, tem pontos que precisamos retocar, ontem inclusive estive visitando o interior, né, e a gente viu aí aqui na própria vizinha, Colônia 3, aqui a gente viu ali, né, Trinco, que afundou bastante, e a estrada tava boa agora, recentemente, né, estragou de ver, mas é a questão de caminhões pesados e tempo úmido, né, e não tem o que você fazer, os pessoal precisa trabalhar, vai tirar madeira, infelizmente a estrada vai se deteriorando, né? Também Serra do Tigre, passei Serra do Tigre, né? Subi a Colônia 1 inteira, ali tá boa, tá perfeita, só a parte do Vicinal 2, tem umas partes que afundou também, até já conversei com o Luizinho, andei falando até com o Trinco, né? Que precisamos ali fazer uma melhoria, né? Ali perto do Ivo Vultikoski, lá do Ferreiro, né? A gente viu lá que afundou, né? Esse dia eu passei, já vi que tinha começado e agora afundou mais, a gente vai ter que ajeitar, são assim as situações, né, Trinco, que acontece e você tá numa região, mas quando surge um problema desse, infelizmente, você tem que se deslocar e tem que arrumar, porque senão piora, vira atoleiro, de transporte escolar, tudo é prejudicado, né? Mas graças a Deus as estradas aí, a gente vê as estradas tão boas, né? Em quase toda a região, né? Não se vê estradas ruins, né? A gente vê Colônia 5, Colônia 4, claro, Colônia 4 tem um transtorno agora por causa da empresa que está trabalhando, né, do asfalto ali, mas isso é normal, faz parte, para você ter uma melhoria, vai ter transtorno, não tem o que fazer, né, infelizmente, e ainda mais com esse tempo de umidade, né, mas a empresa ganhou licitação, eles não vão esperar vir verão para fazer, né, eles têm que fazer, porque tudo tem prazo, né, prefeito, e assim que segue. Então, Linha Norte, né, terem que foi feito um trabalho excelente lá, graças a Deus foi concluído, e assim tem outras estradas, que é o pensamento, né, Trinco, da gente se melhorar e fazer bem feito, mas tudo a demanda é devagar, que nem falta de operador, né? Agora chegou maquinário novos, né? Ali, e enquanto a gente não aumenta a demanda dos operadores, os operadores que tem são competentes, são batalhadores, a gente sabe do esforço e que trabalham, né? Junto aí com a gestão, mas precisamos aí de mais operadores, porque a demanda é grande e não se vence só com os operadores que tem.
0: Muito bem. Até inclusive, pessoal, às vezes o pessoal pode perguntar, pô, mas o que faz a Secretaria de Obras, né? Isso é importante também, só para conhecimento geral, né? Que a Secretaria de Obras cuida desde a roçada até, às vezes, até construções, enfim, bueiros, patrulhamento, cascalhamento, enfim, a demanda é muito grande, pessoal. Veja o tamanho do município, né? Então, é uma demanda gigante mesmo que tem a cargo da Secretaria de Obras.
1: Graças a Deus, que foi dada uma boa avançada nas estradas. Antes as estradas tão boas, né? Por tudo aí que a gente andou. Então, são esses pontos aí onde o pessoal tá tirando madeira, né? Madeira também tem que tirar, né? Tem que transitar, né? E também, claro, o Rio Claro do Sul também, nós estivemos visitando com o prefeito do Horizon também, né? Se começou as obras, claro, vai criar transtorno aí nas ruas, né? Mas são coisas para melhoria, né? Graças a Deus que foi feito esse projeto, né? Prefeito, e deu certo, né? Era o sonho nosso no centro do distrito, né? Se fazer a pavimentação asfáltica, isso já vem rolando de anos, graças a Deus fizemos o projeto, né, prefeito? Foi da nossa gestão e a gente correu atrás junto com os vereadores. Agradecemos aí o Sandro Alex e o governo do estado, né, por estar atendendo nós e atendendo esse pedido aí, que é um sonho antigo do nosso distrito, Santuário de Suzana, abrange 25 paróquias aí da Diocese de União da Vitória e não tinha um asfalto decente no centro, né? Então, graças a Deus aí a gente agradece muito o governo do estado, né, por essa parceria aí, por hoje estar acontecendo essa obra tão importante. E também o Dirceu Esperafico, né, que tem uma parte também que é do deputado federal, né? Então somos gratos aí a eles, vai criar um transtorno, vai ter um transtorno no centro do distrito, mas a gente pede aos moradores que tenham paciência, que tudo é para melhoria e tudo é para desenvolvimento da região.
2: É, a gente quer agradecer a parceria, né, de todo o setor aí político, né, vereadores e tal, mas um dia aí que a gente teve lá na CEIU, né, na Secretaria do Sandro Alex, né, que é o nosso pré-candidato a governo agora, onde estava aí o vereador Thiago, né, e um tal de Ivo, né, nosso vice-prefeito, também estava junto o vereador Schumacher, e ali é onde o Sandro Alex bateu na mesa e falou: pode deixar que nós tem uma dívida com o Rio Claro, e esse asfalto bateu no peito e falou: pode deixar que eu mando recurso lá. Como secretário tem poderes, eu sempre digo, tá com a chave do cofre, né? Então tem essa possibilidade de dar bastante recurso para os municípios, a gente agradece, né, Ivo?
1: Sim, prefeito, até inclusive, acho que o prefeito lembra que ele falou, isso aí é uma promessa que eu tinha desde a época do padre Anderson, né? Ele Exato. Comentou isso aí, né, prefeito, o dia que nós estava lá em Curitiba, e vou liberar para vocês, e graças a Deus liberou, chamou nós e os vereadores, né? E a gente ficou muito feliz, né, prefeito, por essa obra hoje já está sendo contemplado no nosso distrito, a empresa já está trabalhando, né? Se Deus quiser ir para frente, e já estamos lá com a pavimentação tão sonhada de anos, né? Que rolou muitos anos, né, prefeito? E graças a Deus hoje está acontecendo.
2: Exatamente, né? E agradecer o time, né? O nosso time de administração aí, né? Que secretariado ali, engenheiros que trabalham, né? Fizemos aí muitos projetos, né? Que custou também uns pilinha, né? E tudo é difícil, né? Graças a Deus não precisou emprestar. Financiar esses projetos, até nas discussões que a gente tinha, né, Ivo? No começo aí, discutindo essa questão se faz ou não faz, né? E até rolou uma situação ali da gente, falei, vamos emprestar dinheiro e se não tiver aí, vamos resolver. Mas não precisou, né?
1: Graças a Deus, né? Tinha o plano, né, que de fazer esse financiamento para projeto, mas você não precisou, melhor ainda, né, prefeito? E importante que os projetos saiu do papel.
2: É,
1: né?
2: Mesmo porque a gente tem aí 7 milhões aí de pavimentação aí que a gente tá pagando, né? A gente não, o povo que tá pagando. E entre outras despesas, né? E mais assim mesmo, a gente enxugando bem os gastos aí, a gente tá conseguindo manter em dia as coisas e funcionando e investindo, né?
1: Ah, sim, essa pavimentação que o prefeito tá falando, para quem não entendeu, é aqui na frente da Câmara Municipal, que era com 2 anos de carência, né, prefeito? E nós estamos dando continuidade e pagando aí mais uma obra também importante que foi realizada no passado e tá aí, né, servindo também a população, né?
0: É, exatamente, e como diz, está sendo pago agora, né, pela população, então, né? É importante, eu sempre gosto de frisar isso da administração do Pedro e do Ivo, é de que não está sendo deixado, como eles gostam de falar assim, contas a pagar, não é dívida, é contas a pagar, só que essa conta tem que pagar, né? Então você deixar algo para o próximo gestor pagar se torna algo que vai prejudicar as futuras gestões.
1: Graças a Deus, né, Yuri, todo as obras, canteiros de obras que está acontecendo aí, não tem uma que seja financiada,
0: exatamente,
1: né?
0: Exatamente, tudo pago.
1: Nem,
0: né,
1: os projetos, graças a Deus, tudo de convênios, obras aí que está acontecendo e que a gente se buscou e conseguiu recurso através dos projetos, né, que foi investido aí bastante em projeto. Claro que tem umas contrapartidas, né, que esse ano aí tá pesando um pouco, né, prefeito? A gente sabe que esse ano é por causa do ano eleitoral, mas ano que vem se já alivia essas contas partidas e vida que segue, se Deus quiser, vamos desenvolver e melhorar muito toda a nossa região aí do interior, né? Dos grandes centros aí da cidade, vilas e distritos e assim por diante.
0: E é importantíssimo, né? Que vá se enxugando também essas dívidas aí, que não dívidas, né? Contas a pagar, né? Vai se enxugando essas contas a pagar, aí vai sobrando mais dinheiro em caixa, né? Fica um caixa mais forte para a prefeitura, maiores investimentos, maior possibilidade, né, de investimento da prefeitura, né?
1: Sim, Yuri, esses financiamentos é investimento, né, e que bem o prefeito frisou, e toda a população tá pagando, e assim como o pessoal não vê mais falar em precatório, mas nós estamos pagando, acho que mais precatório do que a gestão passada, mas nós ficamos aqui falando, né, Pedro, em precatórios, né, é vida que segue, vamos cumprindo com as nossas obrigações e tocando o barco para frente, né?
2: É, mesmo porque, né, seu Ivo, todas as prefeituras têm contas que ficam, né? É precatório, é uma coisa assim, que alguém entrou na justiça contra o município, alguma coisa assim, e sempre tem, e todo mundo tem, né?
1: Então, e não é culpa do prefeito, né? Isso
2: são coisas que... Exato, né? Não é culpa desse ou daquele, na verdade, são coisas aí que acontecem, e não dá pra a gente se basear nisso, tem que lutar, correr atrás, né? E, né, visitar os secretários lá para pedir as coisas, né? Então, é assim que tem que fazer, né? E fazer participação, agradecer aí também os vereadores, todos os vereadores. A gente sabe que tem a maioria da Câmara é oposição, né? Mas são munícipes, são representantes do povo, a gente valoriza eles. Às vezes a gente fica meio sentido aí com algumas falas, né? Que ainda assim, eu gosto das críticas, né? Mas prefiro uma crítica construtiva, né? Porque quando vem de pessoas, né? Tem pessoas que têm 20 anos de coisa pública, né? Como vereador, como secretário, né? Que trabalhou já, né? Então já tem experiência, já sabe como que funciona, sabe melhor do que eu, no caso, porque eu tenho 4 anos de vereador e 1 ano e 5 meses, indo para 6 agora, de viver dentro da política, né? Então já aprendi dentro desse tempo, aprendi muito, e sei sempre respeitar todos. Quero assim defender o time, que eu falo sempre, o secretariado, né? Todo secretariado, porque não são políticos, né? São secretários técnicos, né? Então isso dificulta bastante na questão assim de divulgação e de fala assim da sociedade, né? Porque não se fala politicamente, eles fazem o serviço técnico, né? E isso não se dá publicidade. E assim, na questão da ADRI, que foi prestar esclarecimentos, né? Então a gente viu ali que parece-me que falta boa vontade, porque assim, ela fez uma explanação de mestra na questão lá na Câmara, e assim mesmo foi, parece que não entendiam, né? Alguns lá, então era, sei lá, não dá pra julgar ninguém, né? Mas é uma má vontade, parece que de entender, né? Então, isso a gente fica sentido, porque o Malé é muito maior do que eu, muito maior do que qualquer um dos políticos, ou até maior do que todos os políticos juntos, né? Então, a gente tá aqui por uma missão, né, Ivo? Para fazer uma administração diferente, com respeito a todos, né? Aos adversários e aos colegas, aos companheiros, e assim por diante, né? Pra gente fazer uma administração assim, de muito respeito para com o cidadão maletense.
1: Isso é verdade, né, prefeito? A gente viu, coitada da Andriele, né? Ela foi assim, ela ficou muito sentida, né? Mas ali, bem que ela foi na Câmara explicar e entender, o pessoal entende, né, prefeito? Porque quem já tá tempo na gestão conhece muito bem da gestão pública, né? E são casos, críticas maldosas, né? Mas infelizmente é isso, sempre teve e vai ter, né? A gente não é dessas críticas maldosas, né? A gente sempre procurou, quando era vereador, sempre fazer de outra forma, mas cada um tem seu pensamento, mas isso não é nada que nos afete, né? Porque nós estamos aí falando a verdade, levando sempre as coisas pela verdade, né? E com respeito também ao próximo. Então, os nossos secretariados, graças a Deus, todos, né? Abraçados pela mesma causa aí, todos, né? Secretários, diretores, funcionários, né? Prefeito, a gente sabe das dificuldades do nosso trabalho, cada um aí na sua função, e a gente sabe que as coisas está desenvolvendo. Claro que tem coisas burocráticas que às vezes é preso, é um pouco amarrado, né? Mas gradativamente as coisas vai acontecendo.
0: Muito bem, até eu gostei de um ditado que o Cristiano comentou também, né? Procurando purga em cachorro de plástico, né? Então, é o que resume mais ou menos essa situação, né? A famosa politicagem, né? Isso, às vezes, chega... Pode-se dizer, né, que é lamentável, né, uma situação dessa, né? Mas, enfim, pessoal, quero aproveitar também e fazer um convite para toda a nossa população de Malé. Hoje à noite teremos ali na Igreja São Pedro a barraquinha, né, que está sendo organizado pela comissão lá da Igreja São Pedro, também junto com os amigos da prefeitura, né? Então faça um convite para toda a população para irem à noite, né, lá na barraquinha da Igreja São Pedro, né? Lá, né, para jogar um bingo, comer uma kafta, né? Enfim, né, pessoal, para vocês se divertirem, vai ter até a animação lá dos irmãos Baiaque, então todos convidados ali, né? Eu até quero mandar um abraço para todo o pessoal que tá lá na igreja trabalhando, né? Então um abraço aí a cada um de vocês, né? O pessoal da cozinha, principalmente a mulherada lá que já tá dedicada a manhã inteira, e tem as vendas também. Você que quer ir lá, durante a manhã estava sendo feita as vendas e agora à tarde continua as vendas, então ali na barraquinha da Igreja São Pedro, com os amigos da prefeitura, tá bom, pessoal? Então, um convite a todos, né? A partir das 8 horas, já, logo após a missa, né? Então vocês já podem ali chegar ali na barraquinha. Então, claro, e de tarde, que você quer comprar um pirogue frito, quer um pastel, alguma coisa, passa lá então, né? Tem os bolos, tem sonho, tem muita coisa boa ali para vocês se deliciarem na cozinha ali da barraquinha da Igreja São Pedro.
2: Se quiser um sonho, também tem, né?
0: Tem sonho também, né? O sonho tem também, né? Mas vamos aí, pessoal, eu acho que vamos passar aí a palavra, quem mais tem mais alguma coisa a se tratar aí, fica à vontade.
2: Então, eu quero só parabenizar aí também a Sala do Empreendedor, a Agência do Trabalhador, né? Que a gente tá tendo cursos aí, através deles aí na de panificação, de bolo, nem me esqueci como é que é o nome técnico ali, mas teve em Dorizão um encerramento, né? E
0: confeitaria.
2: Diplomação, isso, confeitaria, né? Então, bastante gente participando, a gente fica feliz aí com o Senai, né? Fazendo parte, muitos cursos a fundo perdido, como diz, né? Até tem um aí agora que o aluno se ainda recebe um valor, né? Em torno de 1.000 e alguma coisa, né? Na questão de começar e terminar o curso, né? Então, vai estar ainda recebendo um valor aí, lá aí da carreta também é um curso de confeitaria, né? Então, vamos ter mais cursos, já me pediram de corte de cabelo e vários cursos aí que a gente vai estar organizando aí para frente, se Deus quiser, e vamos fazer formar mais pessoas aí no município, né? Eu falo sempre com o pessoal dos cursos aí para que se formem, né? E façam uma cooperativa, uma associação, né? Entre eles, né? Porque tem 15 nessa média aí que fazem os cursos, né? Então tem bastante gente, né? De repente aí se une aí uns 30 e monta uma empresa, né? Daí, Ivo?
1: Isso é importante, né, prefeito? Bem lembrado por você, o Senac aí ajudando muito o município, né? Eu tive a oportunidade de estar participando lá em Inácio Martins, né, prefeito? Que se tratou, era uma conferência, né? Ali sobre a questão de trazer cursos profissionais analisantes para o município, né? Porque se desenvolve, ajuda, né? Porque a pessoa aprende na prática muitas coisas, né? E nós tivemos o prazer de participar com o prefeito no encerramento lá em Dorizon, né? Parabéns a todos os participantes, também tinha um rapaz lá, não lembro o nome dele, também participando junto, né? Do curso de confeitaria, provamos vários bolos deliciosos, né? Prefeito lá, foi uma delícia. Mas eu quero já deixar meu abraço a toda a população, nosso tempo já tá ficando curto, hein? Forte abraço a todos, um bom final de semana, uma boa barraquinha hoje aí do hospital aí da igreja da prefeitura, né? Na igreja São Pedro, né? E se Deus quiser estaremos lá à noite, então fica o convite e o reforço para esta grande barraquinha hoje.
2: Exatamente, né? Na verdade, também quero falar sobre um convite que a gente recebeu essa semana aí para inauguração do mercado Baiuc, né? Um mercado de primeira linha, né? Um mercado diferenciado, restaurante e tudo dentro do mercado ali. Então, parabenizar a família Baiuc, né? Eu sempre ressalto essa palavra família, né? Eu que tenho, sou nascido e criado aqui no Malé, né? Então, conheço bem a maioria das pessoas aí. O Baiuc, que era uma bodeguinha, né? De esquina ali, há tempos atrás ali, o seu Demétrio, que começou vendendo banana aí, era o bananeiro, né? E hoje é uma empresa do mais alto padrão aí, né? A gente fica orgulhoso de maletenses aí, tá, né, expandindo os negócios aí na região até e fazendo um mercado aí de primeira grandeza no nosso município, né? Que é a central, né? Então, parabenizo o Clemente, que é o CEO, como se diz hoje em dia, né? Na verdade é o gerente, né? O chefinho e a família inteira que trabalham junto, né? Abraçados em prol do sucesso da família e do município também. Parabéns à família Baiuc.
0: Muito bem, pessoal, eu também deixo os parabéns aproveitando, né? A toda a família Baiuc, ao seu Demétrio, o Clemente, enfim, todos ali da família Baiuc. Pessoal, eu já vou me despedindo de todos também, muito obrigado pelo carinho da audiência, espero todos na barraquinha ali, então, né? Da Igreja São Pedro, ali com os amigos da prefeitura, então é hoje à noite, tá bom, pessoal? Muito obrigado, Matheus, Juliano, a toda a população que nos ouviu aí neste sábado e até o próximo sábado, se Deus quiser.
3: Tem também barraquinha, ressaltando, né? O Yuri esqueceu. Na Barra do Putinga.
0: Isso.
3: Tem quem vai lá e tem gente que vai lá e tem gente que vai aqui, né? Tem festa pra todo mundo, né? Então, participem de todos os lugares que quiserem, né? E um abraço pra todo mundo aí e até a próxima.
0: Deixa eu só me desculpar com o pessoal também lá das 5. Realmente, pessoal, eu esqueci, mas estamos todos convidados para ambas as barraquinhas, né? Você tem bastante diversão então nessa noite, né? Obrigado.
2: Exatamente, né? Tem a do São João e da São Pedro, né? Os dois mais poderosos aí, então. Cada um que escolha a melhor e onde for mais fácil, né? A gente convida para todos, né? Quero também deixar um forte abraço a toda a população maletense, né? Um ótimo e abençoado final de semana e até o próximo programa, se Deus assim quiser. Forte abraço a todos.

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2: 1:14.

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3: Uma e 19.

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8: Duas e 27.
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1: Bom sábado, galera. Tudo beleza por aí? Tamo no ar. Programa Sabadão, bom demais. E mais uma edição começando frio de lascar, né? Gente. É inverno brasileiro desde domingo passado, né? Hoje é 27 de junho, último fim de semana do mês 6, então por aqui, não era alegria, com muito sucesso, os grandes compositores, os grandes cantores, as grandes bandas do sul do país, faltando agora 187 dias pra acabar o ano, estamos vivendo 178 dias desse maravilhoso 2026. O frio chegou, não tem jeito de escapar e o sabadão tá começando, mas é claro que a gente vai esquentar e animar o seu fim de semana agora.
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menção. Pode descer, mas pode descer cerveja. Olha, coisa boa. Musical RC, quero que vá tudo pro inferno. Essa aí é a regravação lá do passado, né? Bacana demais. Muita coisa pra acontecer aqui no fim de semana. Fique sempre

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0: largar. Alô, meu amigo Motora, obrigado pela audiência, pessoal que tá se conectando com a gente, mandando um recadão no zap zap aqui. Obrigado pelo carinho, tamo junto sempre, tá bom? É da Nube Azul aqui no rádio. Musical Percussão com K3, tema do Caído, peraí, nova da banda Os Cometas. Tivemos O Sol Não Regressa, uma música de 2008, a Cosmo Express por aqui. E essa programação tá sensacional no sábado, né? Tá passando frio por aí? Tamo junto aqui sempre, né? Vai se divertindo, vai dançando, arrastando o pezinho por aí. Puxa a patroa! Puxa a patroa, ó!
1: Sucesso!
0: E bora dançar pra esquentar o fim de semana, galera!
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0: especial. Corpo e Alma, pra fechar a primeira hora de sucessos de hoje do nosso bailão. 27 de junho, inverno brasileiro, Copa do Mundo também no ar. Banda Universitária, Amor de Primavera, Toque de Mágica. Esse amor, BF no bailão. Amor da gente essa semana foi de muito, mas muito frio, né, gente? Pra gente já sentir como vai ser o inverno de 2026. É, rapaziada, não foi fácil, né? Lá pelo meio da semana, quarta, quinta-feira, temperatura foi lá no negativo, né? Algumas regiões do sul. Tranquilo, né? Esfriou pelo Brasil todo praticamente. Mas é isso aí. Ó, daqui a pouco eu volto trazendo música do passado no nosso quadro Momento Saudade pra você recordar comigo. Ótimo sábado, feliz fim de semana, eu volto já.
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0: Que mora longe, corpo e alma, céu e cantos viu, seu pause aqui na programação do rádio. Coisa boa, hein? Só as melhores músicas pra você fazer acontecer. Banda Estrela Lira, 3, 2, 1. E hoje no quadro Momento Saudade, tivemos o quê? Banda Expresso Latino, Linda Menina. Tá tudo bem? Tá tudo certo? Olha só, daqui a pouco tá chegando esse sucesso aqui na programação do sábado.
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0: indústria musical com banda G10, casa com flores, flashback e correndo perigo, duas em uma. Valeu a pena curtir. Banda GDO de Chapecó, Santa e Bela Catarina, balde de choro, banda nave som, musical integração fora de controle. Gente, tô encerrando mais uma edição do nosso programa Sabadão Gostoso, neste 27 de junho, faltando apenas 187 dias pra acabar o ano de 2026. Um bom friozinho pra você, um ótimo inverno, e a gente se encontra, se Deus permitir, no próximo fim de semana com o nosso
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0: Um beijo no seu coração, aproveite o domingão que tá chegando por aí, e até sábado que vem, galera!
2: Obrigado pela audiência. Nos encontramos no próximo fim de semana com mais um Sabadão Bom Demais.
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0: vai começar. Esculhambação, olha lá.
1: Eu me disse papai, é.
2: Tá bom, mas não se
0: me irrita, sim.
3: Vai começar.
0: Faz barulho! Conectado está na área, bebê. A sua conexão que não cai, tá bom? A gente cai. Cachaça, às vezes. Trupica na vida e tudo bem. Trupica outras coisinhas também, mas fazer o quê? Marcos Vinícius, meu bem, você tá bom?
4: Ana Paula, tô bem bonito, como é que você tá?
0: Meu Deus do céu. Olha, vou te falar. É. Que autoestima, senhora.
4: Autoestima é tudo.
0: Que autoestima,
4: né,
0: hein?
4: Autoestima é tudo. Estamos no ar aqui, no Conectado, esse fim de semana. Ai, ai, ai, estamos no ar aqui, Pauli. Que mês, hein? Meu Deus
0: que
4: do
0: mês.
4: Céu, gente. Ah, que é
0: mês.
4: O último fim de semana de junho, tá? É o próximo já é julho. Obviamente, esse é o último, né? É o próximo
0: exato,
4: é julho.
0: Exato, exato.
4: Né? É, estamos aqui.
0: Você não reparou nada, filho?
4: O quê?
0: Ainda bem, ainda bem.
4: Aqui no céu.
0: É porque eu tô com a mesma roupa de ontem, do meu nível. Eu vim direto pra cá.
4: Ah, Pauli, eu bebi tanto no teu nível que eu não sei nem como é que eu tô aqui, amiga. Não sei nem como é que eu tô aqui.
0: Compromisso é compromisso, filho.
4: Compromisso né? É compromisso.
0: Estamos aqui. É. De que jeito? Não podemos falar, mas estamos.
4: Eu sei que tem pantufa na jogada. Paulinha, vou falar dos fatos históricos aqui deste dia, desse fim de semana. Vamos lá. Em 27, sábado, 27 de junho, tá? Em 1997, acontecia uma das maiores bilheterias do cinema. Chegava aos cinemas dos Estados Unidos a animação Hércules da Disney, Paulinha. Foi um enorme sucesso aí nos anos 90, o Hércules. Eu conheço o personagem, mas não lembro desse filme aí.
0: Não Hércules. Lembra?
4: Não, do filme especificamente não tô lembrado.
0: Ai, Marcos.
4: Não, deve ter sido bom, eu deve ter assistido sim, sem dúvida.
0: Maravilhoso.
4: É, Hércules.
0: Ele era meia-meia, né?
4: Ah, o Hércules, né?
0: É.
4: É. Bom, ainda nesta data, neste ano, mas em outra data, 28 de junho, Paulinho, tá? 1997, 28 de junho, sabe o que acontecia?
0: O quê?
4: Cara, a treta mais famosa do esporte. Ixi. Em 28 de junho, Paulinha.
0: Ah.
4: O mundo do boxe parava pra assistir a revanche histórica entre Mike Tyson e Evander Holyfield.
0: Mike Tyson.
4: E ninguém esperava que no terceiro assalto, terceiro round, cara, o Tyson perdeu a cabeça.

0: de canibalismo, Marcos Vinícius?
1: Eu acho que não dá, porque ele não comeu, não assou,
0: sabe,
1: né?
0: Sabe o masoquismo?
1: Não sei. Mas foi estranho. Esquisito dá.
0: Quem morde a orelha do outro assim, gente?
1: Do nada, assim.
0: Né? Do nada. Ele tinha tomado umas boas porradinhas pra
1: eu
0: fazer isso?
1: Eu acho que ele tava piadão das ideias, né, Paulinho? Tomando soco
0: ele
1: na
0: fumava
1: cara,
0: um bazuco, será?
1: Não, soco na não. cara.
0: Supostamente falando.
1: Soco na
0: claro.
1: Cara, você fez.
0: Ele já morreu?
1: Não.
0: Mike Tyson não?
1: Ele tá nem com 60 ainda.
0: Sério?
1: É que a luta estraga a pessoa, né?
0: Ah, quem morreu? Acho que foi o Popó que morreu? Não, o Popó não.
1: Não, o Popó não morreu, não, meu Deus do céu.
0: Quem morreu? Do,
1: ninguém morreu, não. Vamos começar o programa aqui. Luiz Henrique Leão.
0: Tá todo mundo conversando, Marcos Vinícius. Calma.
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0: intensamente.
1: Olha só, olha só, Brasil.
2: Lindo, hein?
0: Laura Pausini.
2: Quem diria? O que aconteceu aqui? Fomos surpreendidos
0: daqui
2: novamente.
0: Daqui a pouco começa. Mato Batista, Ivone Fernandes, Calcinha Preta, Ivone Sense. Ai, é o seu Conectados, Brasil.
2: É nóis.
0: Olha o gol.
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0: rola meio sensual nessa vinheta?
1: É tipo isso. Ela tenta, né, Paulinho Esteves?
0: Meio sussurrando, assim, sabe?
1: Ela tenta, né? Dá aquela sensualizada, mas não sei. Bom, Paulinha, olha que beleza.
0: Quê?
1: Quem pretende viajar pra França durante o verão, lá na Europa? Lá tá no verão, aqui tá no inverno, lá tá no verão.
0: Aliás, tá um verão desgramento,
1: mano,
0: calor.
1: Eu tô com medo desse verão quando vim pra cá, minha
0: amiga. Meu Deus!
1: Eu, hein?
0: Já morreu 40 pessoas, você viu?
1: Então, deve ter subido.
0: Por conta do calor de lá?
1: É, eu vi que saiu estado, sim. Bom, Paulinha, agora tá tendo uma regra lá, tá? Que tá sendo reforçada em várias cidades do país. Em alguns destinos turísticos na França, homens flagrados andando sem camisa podem sofrer multas que chegam a 150 euros.
0: Eita.
1: Mais de 500 conto.
0: Uau.
1: Por estar sem camisa, por isso desse.
0: É.
1: A medida vale para áreas urbanas e, né, não se aplica a praias e piscinas também, porque não dá. Na praia, tá sem camisa, é normal, não acontece.
0: É que aqui nós entramos de roupa na praia, então, também tem a dó, né?
1: Não, é pra entrar de roupa, não precisa ser aquela roupa, né?
0: Que mãe que roupa?
1: Pô, você tem que dar, biquininha roupa.
0: Vou entrar sem roupa, Marcos Vinícius.
1: Bom, enfim, a fiscalização tá forte lá, porque, Paulinha, devido ao calor que tá fazendo, a galera tá tirando a camisa, tá ficando meio à vontade, assim, em lugares inapropriados pra isso, né? E aí, enfim, tá tendo que ter essa multa.
0: Inapropriados agora. Como?
1: Tipo, sei lá, no restaurante.
0: Uhum.
1: Não é legal, né? Você tá comendo uma parmegiana e tem os caras sem camisa, tudo suado na sua frente.
0: Na delegacia?
1: É, também não sei. Mas no canal é restaurante, cadeia. Cartório.
0: Sim.
1: Cadê a minha loucura? Não sei como é que é. Enfim, tá, né?
0: O que que tem, gente?
1: Ah, não pode, mas.
0: Deixa o povo tirar a camisa. Tá calor.
1: Não pode.
0: É que não pode.
1: Não pode.
0: Você pensou em aplicar uma multa dessa aqui no Brasil? Tem gente que anda pelado, sem nada por baixo, imagina assim.
1: A gente tem um grande problema, né, Paulo Esteves? Mas precisamos, acho que seria bom, viu?
0: Você sabia que a turma que mora nos litorais anda tudo de biquíni nos mercados, né?
1: Ah, é?
0: É.
1: Nossa, caramba.
0: É normal nas cidades litorâneas.

0: tem tudo
1: Maria
0: a ver com a
1: Cecília
0: sua,
1: e Rodolfo.
0: Que a gente trouxe aqui agora das mulheres de biquíni lá no litoral, né, Paulinho Esteves?
1: Na cidade litorânea. É, normalzinho, normalzinho.
0: Ai, que delícia.
1: Estou vendo em seus olhos você querendo se mudar para o litoral.
0: Não tenha dúvida, meu amor. Não tenha dúvida.
1: Pra que eu fui falar isso?
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3: 5:13. 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
1: Eita!
2: Uai! Pulou na piscina ele. E sem camisa.
1: Pulei na piscina, chorei disfarçado, só pra ninguém ver. Pulei na piscina, tão desesperado. Lacrou, forçou. Onde é o cantor forçou aqui, Politeiro? O cantor
2: forçou.
1: Esse
2: cara não parece o Pedro Sampaio cantando?
1: Ah, tá melhor, né? Esse cara aqui tá melhor. Bom, pedido no Gabo.com, participa dos nossos quadros e também os artistas participam meio que sem querer, querendo com as postagens à toa, né, Paulinho? O que aconteceu, Ana Paula?
2: Ai, Marcos Vinícius, eu gostaria muito da sua opinião com relação a esta matéria.

0: definitivamente, eu não sei, estou aqui pensando até o presente momento se essa cidadã lacrou, forçou com isso aqui. Enfim, a influenciadora Lumena Aleluia, conhece?
1: Ah, ela fez BBB.
0: Fez BBB?
1: Fez.
0: Sério?
1: Fez.
0: Cara,
1: não sei
0: não
1: qual,
0: conhecia
1: mas
0: assim
1: eu lembro
0: pelo
1: dela
0: nome.
1: Pela polêmica, ela é mala. Ela é uma pessoa bem, assim, difícil.
0: Tá. Certo, certo. Lumena Aleluia, ô, beleza, viu? É. Ela virou assunto nas redes sociais após uma declaração que viralizou, mas bonito, tá? Ao falar sobre publicidade e monetização na internet, tá? Ela afirmou que produz conteúdo adulto e não tem problema nenhum em ganhar dinheiro com isso, mas estabeleceu um limite claro quando o assunto são apostas online, as chamadas bets.
1: Peraí, não é possível.
0: Não, mas nem veio pior ainda.
1: Ah, meu Deus. A Paulinha, ela
0: vai piorar,
1: não.
0: Marcos, tá, vai piorar.
1: Tá.
0: Calma,
1: tá.
0: Vai piorar. Senta aí, respira. A frase que mais chamou atenção na história, na declaração, foi, abre aspas, como é que eu vou falar isso aqui no ar? Eu vim com a pica.
1: Pera. Fale de novo.
0: Eu vendo a pirilica. Pirilica.
1: Tá.
0: Aí você troca as letras, as vogais.
1: Tá.
0: Mas não vendo a minha imagem para casas de apostas. Lumena defendeu que cada criador de conteúdo é responsável pelas marcas que tem que divulgar e afirmou que prefere não associar a sua imagem a esse tipo de publicidade. Segundo ela, embora trabalhe com conteúdo adulto por assinatura, ela trata essa atividade como uma escolha transparente entre adultos. Já a divulgação de apostas seria diferente, porque pode incentivar seguidores a gastarem dinheiro e até acumularem prejuízos financeiros.
1: E ninguém pode gastar dinheiro pra comprar coisa dela.
0: Muito menos assinar o conteúdo dela mensal.
1: Não, isso aí não é problema.
0: Não, Marcos Vinícius. Ai, Lumena Aleluia.
1: Gente,
0: diante disso, ela lacrou ou forçou?
1: Eu acho que ele enlouqueceu, viu?
0: Vai tomar cardenal, minha filha, dá licença. Que diferença tem você jogar coisinha de tigrinho e vender a pirilica?
1: E vender o tigrinho, né?
0: Ela vende a oncinha, é diferente.

0: baixou de 20 imperador. Aqui no Conectados. Você tá bem, Marcos? Eu não sei, eu acho que você não ficou muito bem depois da última matéria que a gente trouxe aqui.
1: Ai, ai. Mas se caso o pessoal colocar duas influenciadoras adultas pra apostarem, quem que é mais bonita? Será que ela apostaria a Lumena Aleluia, que não vai pra casa de apostas, né?
0: É?
1: Ah, onde estamos, Brasil? O que que tá acontecendo nesse Brasil?
0: Ah, eu vou largar a rádio e vou fazer conteúdo adulto por assinatura, que dá mais dinheiro.
1: Nossa, quanto?
0: A gente se encontra lá. Ah, tá.
2: Cinco e trinta e cinco.
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0: Essa vinheta não parece a Amy Winehouse?
1: Não,
0: o ritmo da música parece. O ritmo da música parece.
2: Ah, não sei.
0: É interessante. Acho que essa vinheta foi inspirada no estilo da Amy Winehouse. Esse programa é cultura, Marcos Vinícius. Tem algo de útil pra nos trazer?
2: Temos. Quem ainda alimentava esperanças na reconciliação de Zé Felipe and Vivi Fonfon, Virgínia Fonseca, acabou recebendo um balde de água fria, Paula. Em entrevista ao portal Léo Dias, o cantor deixou claro que não acredita em uma volta do antigo relacionamento e resumiu o sentimento que ele tem.
0: Olha.
2: Em uma frase que chamou bastante atenção. A Virgínia por quem eu me apaixonei não existe mais.
0: Eita! Uau!
2: A história dos dois sempre foi marcada pela intensidade. Eles se conheceram em 2020, durante a pandemia. Começaram a namorar logo após uma troca de mensagens no Instagram. E 15 dias estavam morando juntos. É um negócio assim meio...
0: Olha... super maduro, né?
2: O casamento, Paulinha, chegou em 3 meses.
0: Muito bem estruturado,
2: e
0: né?
2: Um exemplo, são 3 filhos. Olha, rapaz.
0: Uhum.
2: Eu acho que é por isso que deu ruim, né, mano? Não tinha como dar assim uma coisa tão...
0: Quer dizer que a Virgínia que ele conheceu morreu.
2: Não existe mais.

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Agora 5:52 minutinhos, faltando 8 minutinhos pras 18 horas, né, Antônio? Faltando apenas 8 minutinhos pras 18 horas. É isso aí. Boa tarde para você. Estamos aqui mais um final de semana, fazendo parte deste sábado. É, hoje estamos vivendo num dia legal, né? Hoje, 27 de junho de 2026. Tá joia? A gente vai junto até as 21h30 com muita música e tem aquele modão depois das 18h40, tá bom? Então, bora entrar nesse clima gostoso de final de semana, chuvoso também aqui na cidade de Malé e toda a nossa região, né? Painel da Cidadão já tá começando! Sabadão é dia de música, música boa, atrás de música boa, do início até o fim, né? E nós prometemos também, vamos tentar agradar a todos. Hoje a nossa seleção vai ser bem diversificada, mas eu creio que vocês vão gostar, viu? Aguenta coração aqui na programação da Cidadão FM!

Faltam 6 minutinhos para 6 da tarde, 6 para 6. Beleza, então, independente da religião, você que está me ouvindo, independente da religião é que você frequenta, e não há nada melhor do que começar muito bem aí a nossa, o início da noite, né? E agora, daqui a pouquinho, às 18 horas, um momento especial de fé, aquele momento de paz e também aquela reflexão. Ó, hora da Ave Maria, daqui a pouquinho, ó.

Filho e do Espírito Santo. Amém. Rezemos nessa noite, pedindo a proteção de Nossa Senhora Aparecida, minha mãe, minha rainha, padroeira desse nosso povo brasileiro. Agradeço pelo dia que tive hoje e pela oportunidade que tenho de poder descansar. Te ofereço, mãe, tudo o que fiz durante este dia. O meu caminhar em mais esta parte da minha história, as minhas conquistas, os aprendizados e os ensinamentos. Obrigada por ter estado comigo nos caminhos que trilhei, pois a Senhora faz sempre morada em meu coração. Obrigado pelos teus anjos que foram meus companheiros de jornada. Neste dia, por vossa intercessão, recebi todas as graças que Deus destinou para mim ao longo do dia de hoje. Agora, na hora do meu repousar, quero entregar nesta oração todo o meu cansaço, todo o meu desânimo e indisposição, as minhas enfermidades, as minhas limitações, para que amanhã, quando acorde, possa estar com as minhas energias renovadas e preparada para mais um dia na graça de Deus e protegido sob o teu manto, minha Senhora, Nossa Senhora Aparecida. Cheia de poder e de bondade, nunca se ouviu dizer que alguém, tendo recorrido a vós, invocado o vosso santíssimo nome e implorado a vossa especial proteção, fosse por vós abandonado, animado por esta confiança. A vós recorro, tendo a Senhora como minha protetora, consolação e guia. Nossa Senhora Aparecida, me livra de tudo aquilo que possa ofender a Senhora e ao vosso Filho, nosso Senhor Jesus Cristo. Nossa Senhora Aparecida, dê proteção a mim, aos meus filhos e à minha família. Nos proteja das enfermidades, da fome, assaltos, raios e outros perigos que possam nos atingir. Livrai-nos das ciladas do demônio, para que, trilhando o caminho da virtude pelos merecimentos de vossa puríssima virgindade e o preciosíssimo sangue de vosso Filho, vos possamos ver, amar e desfrutar da eterna glória. Nossa Senhora Aparecida, rogai por nós, nos dê um bom descanso. Amém. Salve Rainha, Mãe de Misericórdia, vida, doçura e esperança nossa salve. A vós bradamos, os degredados filhos de Eva. A vós suspiramos, gemendo e chorando neste vale de lágrimas. Eia, pois, advogada nossa, esses vossos olhos misericordiosos a nós volvei. E depois deste desterro, mostrai-nos Jesus, bendito fruto do vosso ventre. Ó clemente, ó piedosa, ó doce sempre Virgem Maria. Rogai por nós, Santa Mãe de Deus, para que sejamos dignos das promessas de Cristo. Amém. Louvado seja nosso Senhor Jesus Cristo, para sempre seja louvado, e sua Mãe Maria Santíssima, com seu castíssimo esposo, São José. Salve Maria, saudai a Jesus por nós. Mãe Maria, ensina-me a amar Jesus. Mãe Maria, ensina-me a amar a cruz. Em nome do Pai, Filho e Espírito Santo. Amém. Tenham todos uma santa e abençoada noite, com a proteção de Nossa Senhora Aparecida.

Muito bem, 18 horas e... 18 horas e 8 minutos. Você ouviu aí, momento da Ave Maria, a oração da noite. É um momento, é uma hora que sempre foi uma tradição nas famílias e até por isso sempre foi uma oração poderosa. 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

0: Muito bem, pessoal. 18:09, 18:06, mais 9 minutinhos. A partir de agora, estamos começando o Painel da Cidadão. Para começar muito bem essa noite, eu desejo que este sábado aí seja o início de um final de semana maravilhoso para você. Eu espero, espero sinceramente aqui, no fundo do meu coração, né? Eu, Antônio Sumic, desejo para você aí um lindo final de semana, espero do fundo do meu coração. Eu levo até você o melhor da música. É o nosso programa aí, Painel da Cidadão. Agora são 18:10, 18:10. Vamos começar aí, então, vamos começar muito bem. Vamos lá, então, deixa eu ver. Eu achei aqui, mas, rapaz do céu, para começar muito bem. Ô, Antônio, cadê a música, Antônio? Cadê a música? Para começar muito bem, a gente vai para um breve intervalo. Eu já volto aí com a música que eu tinha escolhido aqui para começar muito bem, tá bom? É um pé lá e outro cá. Logo eu volto, tá bom? Não sai daí.
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0: 6:12.
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0: Bom, 18:34, muito boa noite, início de noite já, né? Eu não sei se é, eu acredito que já esteja escurecendo, eu tô aqui dentro do estúdio, rapaz, mas com esse tempo aí, agora praticamente estamos aí em clima de inverno já, né? Barbaridade, barbaridade, mas tem esfriado ultimamente, né? E vai continuar, hein, pessoal? Vai continuar com frio, vai continuar muita chuva aí, depois eu vou até comentar em relação à chuva até dezembro, viu? Até dezembro aí nós teremos aí todo esse tempo assim, né? Então não vai ser fácil esse ano o inverno. Olha, eu sempre falo pro pessoal que é muito valioso de a gente falar aqui como é possível a gente acreditar quando você quer algo em relação à sua vida. Por exemplo, olha, não é fácil para ninguém, a vida tá difícil para todo mundo, né? E às vezes a gente tem que evitar palavras desnecessárias, né? Muitas vezes a gente procura assim se defender com palavras agressivas e assim a gente cultiva a ruindade e também, né, devemos respeitar as pessoas e não sair do autocontrole, né? Então, às vezes, muitas vezes é melhor a gente ficar em silêncio, né? O silêncio ajuda a gente a ouvir melhor os outros e também a nós mesmos, porque promovendo a paz interior, você vai ver como tudo muda na vida da gente. Além disso, palavras malditas, né? Palavras têm poder e ao escolher bem o que a gente fala, a gente evita conflitos, aquela energia negativa também, né? Criando aí um ambiente mais harmonioso, é procurar não falar palavrões, não fazer coisas que Deus não gosta, né? Hoje a Bíblia fala muito em relação ao que vai acontecer, né? Então, para as pessoas que seguem a Bíblia, seja você aí, independente da religião, o fim será sem misericórdia para quem não tem misericórdia.
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0: Olha lá, então vamos começar muito bem, vamos começar muito bem, chamada de patrocinadores deste sábado, dia 27 de junho, chegando mais um grande momento da nossa programação, com o apoio de quem acredita na nossa comunidade. 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
2: Você vai falar o pai?
0: Não vai falar o pai aqui nada, não vai falar nada aqui não, né? Não tem o que falar muito não, viu? Não tem. Ai, cada um que me acontece aqui.

Muito bem, pontualmente 7 horas da noite, pessoal. Tudo bem com vocês? É, o pessoal pedindo música, o pessoal pedindo aí. Cadê o locutor que não fala mais? O locutor tava tomando café para esquentar esse frio, barbaridade. Mas tem música boa para vocês até as 21h30. Hoje, para quem gosta de piada, vai ter piada também. Para quem gosta de música de ponteado de viola, vai ter ponteado de viola. Para você que adora aquelas músicas gaúchas, não vai faltar hoje na programação aqui no Painel da Cidadão. Muito bem, pessoal da Top Esfirra, lá no alto da Vila Lopachinski, curtindo o programa Top curtindo o programa aí, Painel da Cidadão, né? Chegou o sábado, mexendo com o coraçãozinho do pessoal lá na Top Esfirra, tá bom, gente? Painel Sertanejo daqui a pouquinho também, pra você aumentar o volume aí. Daqui a pouquinho eu vou falar o nome de todos aí, viu? Hoje tem entrega, hoje tem dois, né, pra fazer entrega. Em compensação, nesses dias faltou, rapaz, o cara não foi, nenhum nem outro, deixar na mão, pensando no Top Esfirra? Eu acho que não, né? Eu não sei, mas parece que eu vi aí no Instagram, que ficaram sem entrega, daí o pessoal teve que dar um pulo lá e pegar lá, né? Mas hoje tem dois pra compensar, isso que é importante, né? Dois pra compensar, fazer a entrega aí, aquelas esfirras quentinhas.

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Para você que está em casa, né? Para você que está em casa, para você que está trabalhando, para você que está preparando aquele churrasquinho, para você que está preparando Top Esfirra, muito bem, nosso muito obrigado aqui no painel da Cidadão FM, para você que está já mexendo o pezinho aí, né? Aquelas músicas para dançar, é dia de esquecer os problemas, né, gente? Tem muitas pessoas ainda na lida, tem muitas que estão descansando de boa, né? Está preparando aquele churrasquinho. Não importa onde você está, né? O importante é que a gente está junto aqui na Cidadão FM. Opa! Então, e a gente está aqui para levantar aquele astral para você que está desanimado aí, né? Não é desanimado da vida, mas também esse tempo aí deixa a gente meio jururu, né? Fica meio desanimado mesmo, né? Mas coisa boa demais começar o sábado assim, né? Com aquelas músicas bem para cima, bem no, pro alto. 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Agora são 7:05, 7:05, e a gente prossegue por aqui, seguindo a programação.

Muito obrigado, viu? Muito obrigado. Alô, Gerson! Gerson Pintor aí, ligadinho com a gente. Tá ali ao ladinho do rádio, né? Ouvindo o programa Painel da Cidadão. Muito obrigado pela sintonia. Tenha um ótimo final de semana aí. Juntos aí ficaremos até as 21h30. Obrigado por estar aí com a gente sintonizado, Gerson. É, a gente sempre fala aí, né? A gente sempre fala, onde existe um rádio ligado, não existe solidão, né? Não existe solidão se existe um rádio ligado.

Olha, o pessoal que tá mandando aí mensagem hoje tá, olha, tá hoje entupido aqui, né, de mensagem, né? Muito obrigado, tem muitas pessoas aí que é primeira vez estão ouvindo a Rádio Cidadão, o nosso muito obrigado. Daqui a pouquinho, a hora do Painel Cidadão, a hora do ouvinte, tá bom? Então eu vou mandar um abraço aí pra vocês daqui a pouquinho, aquele abraço pra todos vocês por enquanto ainda, não vamos falar, mas vou adiantando, viu? Hoje o promete o Painel da Cidadão. Aqui muita gente acompanhando a rádio, muita gente ouvindo o programa aí, Painel da Cidadão. Muito obrigado. Fico feliz por saber aí que você está do outro lado.

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0: Opa, 7h31, 7:31. Voltamos para bater um papo com o ouvinte e mandar aquele recadinho especial para você. Né? Se tá no clima da zoeira aí, tá valendo. Não tem problema não, não tem problema não. Pessoal, hoje tá pro crime. Tá pro crime hoje.
1: Que beleza.
0: É, tô falando, é nossa vida, é só música hoje, cadê o locutor? O locutor some, será que o locutor já me escreveu um monte de coisa aqui, né? Será que o locutor foi no banheiro? Será que o locutor morreu? Será que o locutor, o que aconteceu com o comunicador da Rádio Cidadão? Ah, tem hora que dá macedo, tem hora que dá vontade de comer uma maçã, e assim mesmo. Vou mandar aí, ó, alô pro casal aí, alô Ivo Orne, e também a sua esposa, a Eulália, né? Alô, saudação para os meus amigos aí, o Ivo Orne e a Eulália. Muito obrigado pela sintonia.

0: Daqui a pouquinho, pessoal. Então tem marcação hoje, né, comigo. Mas tudo bem, tá valendo, né? É, eu fico até confuso aí, viu? Fico confuso porque me manda um monte de coisa, parece que estão tudo bravo comigo aí, né? Mas não fique bravo comigo não, porque tem música até as 21h30 hoje, né? Então tem muita música aí, e a última aqui, a última é aquela que vocês gostam, né? Teve gente que pediu semana passada, a última ficha do Orelhão. Então vou rodar essa música hoje para você que tá aí curtindo o programa Painel da Cidadão. Tem também uma música aí, Deixa Eu Te Amar Assim também, uma música muito romântica e legal de você ouvir, tá bom? Então eu recebi aqui através da através da internet, pelo WhatsApp, ouvindo a gente pelo aplicativo, acompanhando o programa aí na cidade de Curitiba, Paraná. Ela, um grande abraço para minha prima, um beijão, muito obrigado pela audiência, prima.
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0: Que bom, pessoal, estarmos juntos aí, tem gente participando pela primeira vez. Eu quero mandar um abraço então pra... Vou começar aqui então pela... Deixa eu ver aqui. É a Darilda, né? A Darilda. Antônio, toca... Cola seu dedinho no meu pra ver se cola. A Darilda mandando aqui, ó. Antônio toca uma música, Dedinho no Meu, pra ver se cola. Será mágico. Quero lembrar a infância. Ah, então tá bom. Quero lembrar a infância. Que legal, né? Que legal. Faz tempo que eu não tô. Olha, esse dia tem uma criança, estava de aniversário. A mãe acho que acabou esquecendo. Ela ia fazer uma homenagem a seu filho. Eu preparei aqui uma música muito bonita e ela acabou, acho que, esquecendo, né? Então, na correria do dia a dia, a gente acaba esquecendo mesmo. Então, depois eu vou tentar aqui rodar essa música aí pra minha ouvinte, a Darilda, que pediu essa música aí, tá bom? Então, muito obrigado pra você, Darilda, um bom final de semana. Vamos ver aqui o recadinho do Edmilson. Fala, meu amigo Edmilson.
2: Boa noite, nosso grande amigo Tonho.
0: Tudo... Opa, muito obrigado pelo Tonho, né? Então já estamos aí, já estou mais conhecido aí pelo Tonho, até lá no mercado me chamam de Tonho, mas não tem problema não. Tonho, Toninho, não me chamam de Tonho.
2: Beleza,
0: não.
2: Tudo tranquilo, e chuva, né?
0: Barbaridade, como tem chovido, como tá frio por aí também, né? Com certeza, o frio tá chegando cada vez mais. Nossa vida, né? Eu já sou friuento, meu Deus do céu.
2: Poderia tocar a música do Amado Batista, Não Se Afaste de Mim, para nós aí que estamos tomando uma gelada aí na escuta.
0: Tomando uma geladinha com esse frio mesmo, não tem problema não, né? Tomando uma geladinha aí em Veracruz, com certeza assando uma carninha também, né? Muito obrigado, Emilson.
2: A mãe Marli e eu, o Edmilson, também aqui de Veracruz.
0: Ah, beleza? Claro, não poderia esquecer da
2: tudo de
0: mãezona aí, né? Alô, Marli! Stefanhaque também, o seu filho Edmilson. Deixa comigo, deixei na lista aqui, tá bom? Deixei na lista aqui, tá tudo certinho. Também vamos ver aqui o Sérgio de Bosque, mandou um boa noite aqui, meu amigo. Ele quer... A última ficha do Orelhão. É essa a música que ele pediu aí, né? Então a gente vai atender o meu amigo Giboski, né? Alô, Sérgio, boa noite pra você, bom final de semana, tá bom? E tem o Wilson também, né? O Wilson, assim não vale, né, Wilson? Mandou aqui o... Ah, é sacanagem, Wilson, é sacanagem. A foto que ele mandou aqui... assim não vale, Wilson, assim não vale, viu? Assim não vale... deixa eu ver aqui bem, no fogão aí, deixa eu ver aqui, não é uma carne, ele tá se referindo aqui, o Wilson tá se referindo que ele tirou uma foto aqui do fogão a lenha e pense, o brasileiro que tá aí, né, deve tá quentinho pra caramba aí, né, mas é gostoso, né, pra quem tem fogão a lenha, no meu caso já eu, como não tenho, morro de inveja, então aí... um grande abraço pro meu amigo Wilson. Obrigadão, valeu pela participação. Também tem aqui o César, né? O César, boa noite, Antônio. Uma abençoada final de semana para você. E tá fazendo eco lá em Dorizon, né? Sempre faz um eco lá. Show de bola. Muito obrigado para você também aí, meu amigo César Chimique. Hoje não mandou foto, né? Hoje não mandou foto de nada, né? Então é sinal que tá com frio. Nem assou carne hoje, né? Deixou para amanhã. Tá bom. Hamilton, muito obrigado pela participação. O Miguel aqui, meu Deus do céu, mandou aqui um menininho, é uma foto com uma careta que foi de assustar. Boa noite, fala meu amigo.
3: Boa noite, Antônio Bom.
0: Opa, tudo bem? Bom,
3: tô aqui pra uma música do Amado Batista, estamos escutando, tá bom? Colônia Dulce, ó.
0: Ah, opa! Tchau, obrigado. Até que enfim, né? Colônia Dulce, poxa vida, eu achei que o pessoal da Colônia Dulce não tava ouvindo mais o Antônio, ficaram bravos comigo, né? Tem o meu amigo Ismael Kulit, tem mais gente que me ouvia, e depois desapareceram, né? Se tiver me ouvindo aí, Ismael Kulit, manda um alô pra nós aqui, tá bom? Um grande abraço, então, recebendo através aí, do WhatsApp, todos os nossos amigos, nosso muito obrigado, estamos passando aí, frio? Não, eu não tô com frio, não, aqui tá quem quentinho aqui na rádio, né? Tá gostoso aqui, tá um clima muito bom. Então, para você que tá reunido entre família, para você que tem, eu sei que tem gente aí que tá fazendo uma visitinha, né? As visitas que vieram comemorar aí o aniversário de alguém, não querem que falar, mas eu não vou falar não, né? Tem algumas pessoas aí que estão reunidos, fazendo festa, desejo aí felicidades ao casal, tá bom? Felicidades aí, reunidos entre família e amigos. Então, 50 anos de casados, que maravilha, né? Comemorar assim o aniversário é muito bom, né? Que Deus abençoe o casal aí. Um abraço todo especial para você também, Débora! Tive o prazer de conhecer a Débora, né? Pessoa muito bacana, querida. Obrigado pela sintonia, pelo carinho. Segue ligadinha com a gente. Obrigado, viu, Débora? Sempre ligadinha conosco. Deixa eu ver. Era lá. É desse jeito, né?

Alô, pessoal que tá ouvindo a gente nas colônias, você que tá ouvindo o Antônio aí nos bairros, você que tá ouvindo no distrito de Dorizon, Rio Claro do Sul, onde você estiver aí na cidade, no carro, aí no trabalho, né? Tem muita gente que tá ouvindo, não tô indo no trabalho ainda, está em casa, mas trabalhando e ouvindo, vamos juntos ouvir, é um momento aí bem bacana com a música, até acho que uma música assim muito engraçada, você acha que vai gostar dessa música, né? Daqui a pouco eu vou comentar a respeito dessa música e eu tenho certeza que você vai gostar, né? É uma música assim que é uma música assim, um pouco de bom humor, né? E um bom humor não faz mal a ninguém, né? Que bom, né? Pra quem gosta de piadas, vai ter piadas também. Já tem ouvinte me ouvindo, confirmando a audiência também. Alô, Ricardo! Boa tarde pra você, boa noite, né? Muito boa noite pra você. Muito obrigado, viu? Muito obrigado. Já rodamos daqui a pouquinho a sua música, tá bom? Boa noite. Que bom, né? Estar aí com a gente acompanhando a programação da Rádio Cidadão, o programa Painel da Cidadão, Ricardão, valeu, Ricardo.

7 da noite, mais 41 minutinhos. 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Um abraço pro Eduardo, né? Oi, Eduardo! Boa noite pra você, Eduardo!

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0: 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Pessoal, vamos fazer o seguinte, eu espero que você esteja aí na sintonia, mas antes de eu mandar aí, antes de eu rodar a música que o pessoal pediu, né? Então vamos fazer uma pequena pausa e daí eu já volto com mais música aqui na programação. Deixa eu ver aqui, deixa eu dar uma lembrada aqui, barbaridade, deixa eu ver aqui o que que deu aqui, o que que aconteceu aqui que eu anotei aqui uma coisa, deixa eu ver, tem aqui a música, tem duas músicas do Amado Batista, né? Deixa eu ver aqui, tem uma aqui, deixa eu ver.
1: Boa noite, nosso grande amigo Tônia, tudo beleza, tudo tranquilo e chuva, né? Poderia tocar a música do Amado Batista, Não Se Afaste de Mim?
0: Ah, beleza, então. Vamos para um breve intervalo. Eu volto com a música Não Se Afaste de Mim. É a música aqui que o Edmilson pediu para curtir, tá bom? Não Se Afaste de Mim. Música linda, hein? Música muito bacana do Amado Batista.

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0: Faltam 20 minutinhos para as 9 da noite. Pois é, rapaz. Já tem participação da galera também. Vamos ouvir aí o recadinho da minha amiga Janina. Vamos ouvir o recadinho dela. Alô, Janina. Boa noite para você. Bom final de semana. Tá bom? Então, bom final de semana para você. Deixa eu ver aqui. Aonde que tá a minha? Ah, tá aqui. Vamos lá, então. Boa noite.
1: Oi, Antônio, não sei se você está ainda ou não. Então vou falar um tchau, até no outro sábado, que você tenha o resto dessa noite abençoada, que Deus te abençoe, fique com Deus. Tudo.
0: Mas antes tem essa aqui, ó.
1: Boa noite, Antônio. Mando um abraço e uma música para Josefa Chepco, mando um abraço para todas as minhas amigas e mando um abraço para todos os meus amigos. Tudo bom para você aí, que você tenha uma noite abençoada, que Deus abençoe a noite, os anjinhos que protejam, mas estou escutando.
0: Que bom ouvir o recadinho da minha amiga aí, né, de todos os sábados, viu? O dia que você não mandar, Janina, eu vou sentir falta desse recadinho, tá bom? Então, muito obrigado aí, um grande abraço para a família Chipco, né, para Dona Josefa, enfim, para todas as amigas aí da Janina Colora que estão sintonizadas aí com a gente, tá bom? Então, tá dado o recadinho aí da Janina Cloda. Boa noite, bom final de semana. E imagina que eu tô aqui, né, hoje. Eu não sei porquê, rapaz, mas hoje me deu uma fome. Eu já comi duas maçãs, eu já tomei café e pelo que eu vejo ainda, vou chegar em casa, ainda vou jantar, rapaz. Acho que preciso parar, senão eu vou engordar, né? Tô muito gordo. Se alguém estiver ouvindo aí, sabe que eu não tô gordo. Estão dando risada essas horas de mim, né? É, mas eu quero deixar bem claro para vocês, viu? Isso aí já é charme, né? É que eu não quero engordar, viu? Não quero engordar, que nada, né? Eu gostaria de engordar bastante. Queria pegar aí pelo menos aí mais uns 10 quilinhos, pra mim isso tava bom, né? Quem mais que tá na sintonia? Seja bem-vindo, seja bem-vinda. A minha amiga aqui, deixa eu ver o nome dela. É a Paula Cordeiro. Alô, Paula Cordeiro. Eu até poderia ter achado aqui, mas depois eu toco essa música, é Franguinho na Panela. Mas daqui a pouquinho eu vou comentar em relação ao que o Antônio vai comentar alguma coisinha da foto que ela mandou para mim. Mas antes, porém, eu quero passar esse recadinho para você aí, viu? É um recadinho muito especial aqui do pessoal aí da loja Capim Limão, né? 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Antônio, cadê a propaganda aqui do meu amigo Antônio, meu xará? Cadê?

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Muito bem, legal, né, pessoal? Então aí, ó, é, a minha ouvinte aí, a Darilda. Alô, Darilda! Olha só, a Darilda chegou animada e fez aquele pedido musical dela, né? Ela diz que hoje quer embarcar no trem da nostalgia, viajar de volta no tempo com o pessoal do Trem da Alegria. Será aí que cola por aí, então aumentou o volume do rádio, com certeza, e vem junto nessa viagem musical, né? A Darilda aí, muito obrigado, viu, Darilda? Muito obrigado aí, embarcou na Estação da Saudade e já garantiu o seu lugar aí no vagão do Trem da Alegria, né? É só apertou, certo, o play aí pra ouvir essa grande música aí pra recordar, né? Lembrança tomou conta hoje. Obrigado, viu, mais uma vez aí a Darilda que pediu pra curtir o Trem da Alegria pra ver se cola. Muito bem, legal.

0: Legal, né, pessoal? Legal, viu? Viu, esse, eu vou falar para você a previsão do tempo, né? A chuva tem sido um assunto forte em Malé, né? Em toda a região centro-sul do Paraná, e aí nos últimos dias o solo já ficou bastante encharcado, né? E isso aumenta a preocupação aí da população com os rios também, córregos e possível alagamento, principalmente aí nas áreas mais baixas, né? Para esse fim de semana, a previsão indica o céu bastante nublado, possibilidade de novas pancadas de chuva, embora sem indicativos aí de uma grande enchente, né? Que estão comentando muito, a grande enchente aí em Malé neste momento. Então as temperaturas continuam baixas aí, com máxima próxima de 18 graus, bastante umidade no ar, né? E a chuva segue sendo assunto aqui na nossa região em Malé. Muita gente já está de olho no céu e também nível dos rios e córregos também, né? O pedido é de atenção e muito cuidado, principalmente aí para quem precisa pegar a estrada ou mora em áreas mais baixas, né? Enquanto isso, o chimarrão segue firme, o guarda-chuva continua sendo companheiro aí de todas as horas, né? E se continuar desse jeito, o guarda-chuva já pode pedir carteira assinada aqui em Malé, viu? O frio veio junto com a chuva e o pessoal já está de olho na previsão e no nível aí dos rios, né? Vamos torcer para que venha só chuva boa para a lavoura e sem transtornos aí para ninguém, né? Vamos torcer por isso, viu? Vamos pedir a Deus aí que seja só mesmo a chuva, tá bom? Então agora são... faltam 5 minutinhos para as 9 da noite, 5 para as 9 da noite. Eu ainda quero comentar aqui também a respeito aí da foto que a minha ouvinte aqui pediu. Ela não pediu nada, só mandou a foto aqui, né? Ela não pediu nada. Eu que estou inventando, né, Paula? A Paula, então, ela mandou aqui deixando todo mundo com água na boca. Aqui o Antônio ficou com água na boca, viu, Paula? Paula Cordeiro, um grande abraço para você e para a família Cordeiro aí. Mandou a foto de um frango caipira bem assadinho aí, daquele douradinho, né, Paula? Por fora e suculento por dentro. Agora fica a pergunta, será? É maldade? O Antônio ainda não jantou, né, Paula? E quem viu a foto aí, principalmente eu que vi aqui, né, até o cheirinho chegando aqui na rádio, né? A Paula Cordeiro resolveu testar a resistência dos ouvintes e mandou a foto de um frango caipira bem assado. Dizem que a imagem não tem cheiro, né, mas... essa imagem aqui quase fez o estúdio inteiro pedir um pedaço, né? Se continuar assim, vai ter fila aí pedindo, né? Um pedaço. Abraço para Paula Cordeiro, que caprichou no frango caipira assado. Bonito desse jeito, merece até aplausos. Cadê aplausos aqui? Né? Cadê os aplausos? Que barbaridade. Ah, fiquei devendo os aplausos.
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0: Mas eu queria os aplausos. Cadê os aplausos, Antônio? Cadê os aplausos também, né? Eu deveria ter já reservado aqui certinho, né? Eu vou ficar devendo os aplausos aí pra Paula, tá bom? Então vamos para um breve intervalo, pessoal. Eu já volto com mais música na programação. É um pela
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